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Tá na Gazeta, tá legal. E aí, turma, Max William por aqui pra te fazer companhia no nosso Special Night até às 10 da noite. Às 10 tem o nosso Gazeta Romance, o programa mais romântico do rádio brasileiro. Aumenta o volume, vem comigo! Sim.

0: Tá na Gazeta, tá legal, 8h17 pra você que tá ligado aqui na Gazeta. Ouvimos o nosso Special Night, o Diego Victor Hugo, Beijei a Cura Ainda. Tome aí um beijo, então sorri, sua música boa do jeito que você gosta. Obrigado pelo carinho, pela companhia. E agora tá na hora do que, Max William? Tá na hora do nosso Enigma da Múmia.
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0: Olá pessoal, muito boa noite, estamos chegando aqui na sua Gazeta FM para mais uma edição do nosso Enigma da Múmia. Hoje terça-feira, 16 de junho, hein? Olha, já estamos na metade do mês aí, hein pessoal, correria! Boa noite para o meu amigo Max William, que tá aqui no estúdio com aquele alto astral de sempre. Boa noite, Max William.
1: Muito boa noite, Múmia, pra você também, obrigado. Opa, vamos lá pra mais um Enigma da Múmia.
0: Max, né? William, tá rolando aí a Copa do Mundo daqui.
1: Isso mesmo,
0: a pouco,
1: já, hein?
0: Começa o jogo da Argentina. Max, William, é claro, tá de olho e vai trazer as informações. Muito bem, vamos para o nosso Enigma, né, Max, William? Atenção, galerinha na sintonia, vamos lá. Um fazendeiro tem 17 ovelhas, todas exceto 9 morrem, quantas restam? Presta atenção aí, hein, pessoal, pensando, participando, já voltamos, até já!
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1: Tá na Gazeta, tá legal, bora lá pro nosso, pra nossa super sequência na sua noite de terça-feira. Bora lá curtir o Capital Inicial, primeiros erros, tem ainda Não Olhe Pra Trás e Natasha. Aumenta o volume, a super sequência com o Capital Inicial está no ar.

0: Tá na Gazeta, tá legal. Ouvimos na super sequência três músicas boas do Capital Inicial. Pra você que tá ligado aqui na Gazeta FM em 99.9, ouvimos Natasha, Não Olhe Pra Trás e Primeiros Erros com Kiko Zambianchi. Pra você que tá ligado na Gazeta, obrigado pelo carinho, pela sintonia. Fica à vontade pra participar, pra mandar o seu recado, pra mandar texto, pra mandar áudio. WhatsApp é o 65999872045. Daqui a pouquinho tem mais um repeteco do Enigma da Múmia para você que tá ligado aqui na Gazeta em 99.9. Fica à vontade para participar. O WhatsApp é o 65999872045. E agora tá na hora do nosso Gazeta Express. TJ mantém proibição de voto secreto na Assembleia Legislativa. 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O órgão especial do Tribunal de Justiça de Mato Grosso rejeitou o recurso da Assembleia Legislativa e manteve por unanimidade a declaração de inconstitucionalidade do voto secreto na apreciação de vetos governamentais. A decisão atende a um pedido do Sindicato dos Servidores do Poder Judiciário de Mato Grosso, a Sinjusmat. A decisão confirma que o Parlamento Estadual é obrigado a realizar votações abertas nesses casos, seguindo o modelo federal. Com o resultado, abre-se o caminho jurídico para anular a votação secreta que havia mantido o veto do ex-governador Mauro Mendes ao projeto de lei que previa um reajuste salarial de 6% para os servidores do Poder Judiciário. Relator do processo, o desembargador Márcio Vidal, ressaltou o dever de prestação de contas dos deputados estaduais perante a sociedade. Segundo ele, ocultar o posicionamento dos parlamentares enfraquece a representação política e reduz a transparência de atos que devem ser plenamente visíveis em uma democracia. Da redação de Thalita Rocha para o Gazeta Express. 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

0: Muito bem, chegamos no segundo bloco do nosso Enigma da Múmia. A galera participando, o Max, ele adora um áudio, hein, pessoal? Você que adora também mandar aquele áudio, o Max William também adora. Então capricha no seu áudio. Pra você que não gosta de enviar áudio, é mais tímido, tá valendo também a mensagem de texto, né, Max William?
1: Isso mesmo, bora mandar mensagem de texto, 659-9987-2045.
0: Não pode ligar para a voz, viu, pessoal? A múmia tem uma voz bem feinha e tá aqui no ar, hein? Maravilha, vamos para mais um repeteco do Enigma. Atenção, vamos lá. Um fazendeiro tem 17 ovelhas. Todas, exceto 9, morrem. Quantas restam? Queremos saber, pessoal, pensando, participando, já voltamos. Até já!
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Entrevista na Gazeta, tá legal, 8h53, pra você que tá ligado na Gazeta, ouvimos aqui no Special Night, Let Me Be, ainda, Kleber e o Cauã, Mil Adjetivos, só música boa do jeito que você gosta, obrigado pela companhia, fica à vontade pra participar, WhatsApp é o 65999872045, manda texto, manda áudio, WhatsApp liberado pra você participar do nosso Special Night, participar também aqui do nosso Enigma da Múmia, valendo rodízio para Casa da Pizza, na Avenida General Melo. Bora lá pro nosso Segura Peão. Boa turma, tamo aqui o nosso Segura Peão, bora curtir, ouvir três modão do bom. Tem o Teodoro Sampaio, Quem Tem Tem Medo, ainda Panda Vai Brasil e o som do Danilo e o Davi Não Mexe Nas Minhas Gavetas.

Gazeta, tá legal, ouvimos aqui no Segura Peão 3, Modão do Bão, curtimos o Danilo e o Davi, não mexe nas minhas gavetas ainda, Panda, Vai Brasil, com Icaro Gilmar e Humberto e Ronaldo e o Teodoro Sampaio, quem tem, tem medo, pra você que tá ligado na Gazeta, já já, a gente volta aqui na rádio oficial do outono e a gente volta com mais um repeteco do Enigma da Múmia e claro, a sua participação

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0: Muito bem, chegamos no terceiro bloco do nosso Enigma da Múmia. O horário tá passando bem rapidinho, né? E você tem que mandar logo a sua mensagem de texto, né? A sua mensagem de áudio para participar do nosso Enigma. Max William, tá rolando aí o jogo da Copa do Mundo. Tem Argentina no pedaço. Como é que tá o jogo aí, Max William?
1: Múmia, por enquanto o jogo não começou, então já a gente traz maravilha, informações aqui.
0: Lembrando que o Brasil entra em campo na sexta-feira, né, Max?
1: Isso mesmo, sexta-feira, hein? E o bicho vai
0: muito
1: pegar.
0: Muito bem, vamos para mais um repeteco do Enigma, o último da noite. Atenção, vamos lá. Um fazendeiro tem 17 ovelhas, todas exceto 9 morrem. Quantas restam? Muita atenção aí, hein? Vamos ali, já voltamos com a resposta do Enigma. Até já!

0: Tá na Gazeta, tá legal. Quem tá mandando recado aqui, participando do nosso Enigma da Múmia. Opa! Participando aqui, tá na sintonia ouvindo a Gazeta. Bora lá, mandando mensagem de texto. A resposta do Enigma da Múmia, o que sobreviveram 9 vacas, é a Tatiana Gomes, do Parque Cuiabá, tá mandando aqui recado, mandou texto. Quem tá participando também tá mandando áudio. Alô, alô, você, oh, olha ele aqui, o Magno. Fala, Magno.
1: Sua noiva, 17 ovelhas aí morreu, fica 9. 9 ovelhas, 9 ovelhas fazendeiro tem, tá, Maxuila? E número, aceita aí hoje, hein? Eu quero pizza da linguiça. Eu quero pizza, Maxuila, eu quero pizza. Me aceita aí. Ah, Gazeta, você tá legal? E Camilana, nota moral de amor, toca pra mim, Maxuila e Nurma. Beleza, Nurma? Boa noite, boa tarde, Nurma. Bora, Nurma, corre lá. Corre lá, Nurma.
0: Oi, então, aê, o Magno, 9 vacas, acho que não é vaca não, hein, será que não é ovelha? A Tatiana colocou vaca, pode ser ovelha, né, então, né, presta atenção aí, hein, no Enigma, pra você que tá ligado aqui na Gazeta. Quem tá mandando recado aqui tá no bairro Novo Paraíso 2, o Conrado já mandou aqui, boa noite, Max, a resposta, 9 ovelhas, beleza, abraço pra você, tá bom, Conrado, do Novo Paraíso 2, na sintonia, ouvindo a Gazeta. Quem tá mandando recado aqui também, o Ebert Moraes, tá lá no bairro Bela Marina, boa noite, Max, boa noite, Múmia. A resposta do Enigma da Múmia, 9 ovelhas. Beleza, abraço pra você, obrigado pela companhia participando do Enigma da Múmia. Agora tem Murilo Rufi, Saudade Estranha.
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0: já estamos de volta agora no último bloco do nosso Enigma da Múmia da terça-feira maravilhosa. Max William já tá ali, pessoal, preparando Gazeta Romance, tá preparando o sorteio. É o último bloco aqui, é correria para Max William. Vai ser bom que ele vai perder aí uns quilinhos aí, né, Max William?
1: Né, Múmia? É isso mesmo, hein? É, com certeza eu vou perder,
0: muito,
1: hein, Múmia?
0: Muito bem, o clima está uma maravilha, está combinando com as lendinhas do Gazeta Romance. Max William também vai falar grosso daqui a pouco, hein, pessoal? Então, vamos para a resposta do enigma. Atenção, vamos lá. Um fazendeiro tem 17 ovelhas, todas, exceto 9, morrem. Quantas restam? A resposta já estava no texto, hein, pessoal? 9! Todas, exceto 9. Significa que 9 sobreviveram, pessoal. Muito bem. Max William tá chegando com Gazeta Romance. Grande abraço a todos, a gente volta a se falar na quarta-feira e eu já volto para te ajudar no sorteio, Max William. Grande abraço e tchau!

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1: Tá na Gazeta, tá legal. Bora lá pro nosso tira-tema da Gazeta, valendo rodízio pra Casa da Pizza. E aí tem Casa da Pizza na Avenida General Melo, tem Casa da Pizza na Avenida Beira Rio e tem Casa da Pizza na Avenida das Torres. Bora lá para as opções aqui do nosso tira-tema da Gazeta. Música 1, Os Maninhos, Vagabundo. Música 2, Pusquet Dolls, Botões. E a música 3, o Sandro e o Gustavo, Depois Que Você Matar Meu Coração, com Eduardo Costa. E aí, qual será a vencedora do nosso tira-tema da Gazeta? Música 1, a música 2 ou a música 3? Tira-tema!

Tá na Gazeta, tá legal, ouvimos aqui no nosso Tiratema da Gazeta Música 3, Sandro e o Gustavo, Depois Que Você Matar Meu Coração, Pusque Dolls, Música 2, Batons e a Música 1, Os Maninhos, Vagabundo. Bora lá saber quem tá se dando bem no nosso Tiratema da Gazeta e vai levar aqui o rodízio pra Casa da Pizza. Depois é só escolher, tem Casa da Pizza na Avenida General Melo, tem Casa da Pizza na Avenida Beira Rio, tem Casa da Pizza na Avenida das Torres. Então bora lá saber quem tá se dando bem e tá levando aqui o rodízio pra Casa da Pizza. É só passar aqui na Gazeta amanhã pra retirar então os vouchers pra curtir aquele delicioso rodízio de pizza por conta da Gazeta. Se deu bem, a Aline Palma do Morado 2, Morado do Ouro 2, parabéns. E a música campeã, a mais votada, Música 2, Pusquet Dolls.

0: Gazeta na Gazeta, tá legal, 10 e 7 pra você que tá ligado aqui na Gazeta. Ouvimos aqui no Special Night, Rafa Garcia, Paradeiro ainda, BTS e Os Maninhos, Vagabundo, pra você que tá ligado na Gazeta. Obrigado pelo carinho, pela companhia, só música boa, do jeito que você gosta. Bora lá saber quem tá se dando bem no nosso Enigma da Múmia. Pra você que tá na sintonia, vai levar aqui o rodízio pra Casa da Pizza, na Avenida General Melo. Bora lá saber quem são os ganhadores.
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0: Muito bem, quem tá se dando bem aqui no nosso Enigma da Múmia, tá levando aqui o rodízio pra Casa da Pizza na Avenida General Melo, mandou aqui, ó, Max, aqui é o Rodrigo Paiva, boa noite, ó, sobreviveram 9 ovelhas, parabéns, então aí o Rodrigo Paiva levando o rodízio pra Casa da Pizza na Avenida General Melo. Agora 10 e 7, daqui a pouquinho tem o nosso Gazeta Romance, o programa mais romântico do rádio brasileiro, e o Special Night volta amanhã.
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Bom dia! Conferindo a hora agora, são 4 horas e 18 minutinhos. Você ouviu aí dia de formatura com Nalva Guiar. Antes teve peão de boiadeiro com Sérgio Reis. E começamos o Manhã Sertaneja com Prato do Dia. Conferindo a hora, 4 e 18, horário do Mato Grosso. Não vá se atrasar.

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1: Muito bem, conferindo a hora agora, são 4 horas e 22 minutos, horário do Mato Grosso, hoje 17 de junho. Seguimos o calendário gregoriano, e de acordo com o calendário gregoriano, 17 de junho é o 168º dia do ano. Ou seja, esse ano não é bissexto, portanto, faltam 197 dias para acabar o ano. Outro dia desse, acho que foi ontem, antes de ontem, que me perguntaram o que é o calendário gregoriano. É que o Papa Gregório, no século XVI, presta atenção, dá um Google aí. Papa Gregório XIII. Quem foi Papa Gregório XIII? Foi um Papa que organizou o calendário, suprimiu ali 10 dias do mês de outubro de 1582, e daí criou-se então o calendário gregoriano para que os anos pudessem, como é que se diz? Para organizar o calendário, porque a cada 100 anos ia dar uma falha num dia. Isso aconteceu na Europa, né? Na América do Norte, foi no ano de 1700 e alguma coisinha ali. Depois eu deixei direitinho aqui. Foi quase 200 anos depois. Então, a gente segue o calendário gregoriano. Aí as festas, presta atenção, as festas, os calendários sagrados aí, no caso, que é Páscoa, essas coisas aí, Sexta-feira Santa, segue o calendário judaico, tá? Que é o Luno Solar, ou seja, por isso que todo ano a Sexta-feira Santa cai num dia, tá entendendo? Corpus Christi, essas coisas aí, tem a ver com a Lua, as fases da Lua. É um tema bem complicado para explicar assim, em poucas palavras, né? Mas essa aí é a resposta, né? O que é calendário gregoriano? Que é o Papa Gregório XIII 13º que mudou o calendário. E de lá para cá ficou assim, entendeu? Por isso que tem fevereiro 29. Ah, mas o mês de fevereiro tem 29 dias. Entendeu? Deu um ribeleço, até hoje dá. No mais, 4 horas e 24 minutos, horário do Mato Grosso. Bom dia, bom dia, bom dia, bom dia. Dentre as celebridades, quem estaria, ou está, né, no caso, fazendo aniversário hoje? Olha aí, rapaz. Clodovil Hernanes. Esse nasceu, o nome artístico Clodovil Hernanes, nasceu em 17 de junho de 1937, Brasília, morreu no dia 17 de março de 2009. Estilista, ator, apresentador de televisão, político e filantropo brasileiro. Grande Clodovil, né, cara? Morreu em 2009, né? Nossa. Quem mais aqui? Ah, Pelego. Oh, esse cara eu gosto dele, esse jornalista aqui, gente boa. Chico Pinheiro, cara, ó. Quem não conhece o Chico, né? Gaúcho velho, mas barbaridade. O Chico, muita gente pensa que o Chico é mineiro, né? Esse Chico aqui não é mineiro, não. O Chico é gaúcho, homem. Chico, o nome dele aqui, ó. Francisco de Assis, o Chico Pinheiro. Nasceu em Santa Marina, de 17 de junho de 1953, jornalista e apresentador de televisão brasileiro. Está aí, completando 73 anos hoje aí. Grande Chico, vamos, acabou que vamos. Deus abençoe ele aí. Tá certo? Quem mais aqui? Esse aqui eu não sei nem quem é. Parabéns para você que está fazendo aniversário hoje, né? Tem um tantão de gente fazendo aniversário hoje aí. Dudu que Dalvão, os reis do vibrato. Os leões da música sertaneja. 1980, 46 anos atrás.

0: Beleza!
1: Olha a hora agora, são 4 horas e 30 minutinhos, né? 4 e meia da manhã. Bom dia, Rodolfo Domingos, veterinário. Tá indo ali pra Santo Antônio do Lavejé, né? Vai com Deus aí. Deus abençoe aí. Cambia! Tá na escrita aí, tá na escuta do Manhã Sertaneja. E ele tá ali, cara, com mix de produtos aqui, inclusive vacina vagabundo, né? Aí sim, ó. Eu vou pro intervalo e já volto. Hein? A frase que ele dizia, segundo o avô dele, de forma metafórica, né? É, uma frase filosófica aqui. O dia é longo, os anos são curtos, o mundo é grande. Aperta nele quem quer. Tenho dito. 4h31, eu vou para o intervalo comercial e já volto. É rapidinho, gente. Olha a hora, agora são 4h31. Vai sair de casa. Leva brusa, jovem. Leva brusa.
2: Nossa!
1: Tá 20 graus neste momento na Baixada Cuiabana.
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1: 20 graus.
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1: Olha a hora agora, são 4 horas e 40 minutos, também conhecido como 20 para 5. Rapaz, essa música original dela é francesa, né? É o francês. E daí foi feita uma versão pelo Barros de Alencar. Meu pai eterno. E aqui, uma outra, já versão no sertanejo com o Lourenço Lorival. O telefone chora.

Ô Leandro e Leonardo, diz pra mim, 4 horas 44 minutos. Alô Cristiano, bom dia Cristiano da Astramix. Grande Cristiano Marçaro, bom dia, bom dia.

Bom dia, bom dia, bom dia, bom dia. Deixa eu mandar um bom dia aqui pro Deilson lá do Instituto dos Cegos. E cumprimentando o Deilson, eu cumprimento a todos os amigos lá do Instituto dos Cegos, né? É, eu tenho um carinho muito grande por essa galera aí. Desde que a gente começou aqui na Gazeta, eles participam aqui com a gente. Faz tempo, realmente, que eu não apareço lá no Instituto, né? Inclusive, eu ando ali pertinho, né? Ali no Fábio Acessório, eu vou essa semana aí, viu, Odeilson? Só me fala que dia que você tem que eu vou dar um abraço no amigo. Inclusive, o Rony, seu irmão, é vizinho do Menezes, né? Ah, meu amigo. E o motivo aqui da gente estar falando hoje, eu falei a data aqui, né? Data de 17 de junho. O Deus me mandou uma mensagem aqui, rapaz. Realmente, o rádio, ele é mágico. Né? Não é a nossa voz que entra no ouvido do ouvinte. Somos nós que acabamos por entrar na vida deles. Então, ele tá falando que hoje faz 17 anos que ele perdeu a mãe dele. Né? E é uma data triste, não é para comemorar, mas relembrar desse momento. Mas eu quero te dizer o seguinte, viu, meu irmão? Você teve uma relação muito boa com a sua mãe. E a gente, assim, a matéria morre, né? Mas a sua mãe vai viver eternamente dentro de você, até porque vocês tiveram uma boa relação. Então isso é muito importante. Que Deus conforte seu coração nessa data de hoje. Eu não sei medir o seu sentimento, não, nem compete a mim, muito menos o seu irmão. Mas eu espero que Deus, em sua infinita bondade e misericórdia, traga a vocês aí o acalento da alma, tá bom? Que Deus continue te abençoando. Hoje você tem sua família. Você possa conseguir continuar honrando, né, a sua geração aí. Seus filhos, sua esposa, seus trabalhos, seu sonho. Tá bom, meu irmão? Deus te abençoe aí, ô Deus. Que Deus conforte. E que Deus conforte seu coração neste dia. Tá bom? Vai pra você, pro Rony. Pra todo mundo aí. Aú, boiadeiro, bom dia, bom dia, bom dia. E pra você que tá do outro lado do rádio aí, né? A gente consegue conviver com a saudade, com o remorso, não. Por isso é importante a gente estar em paz todos os dias. A Bíblia diz, não deixe que o sol se ponha por sobre a sua ira. Resolva a sua vida, né? Não sai de casa com a cara amarrada, não sai brigado. Não espragueje, não amaldiçoe, porque nós não sabemos se vamos voltar para casa. Não tenho certeza. Então tá aí. Deus abençoe você, Odeilson. Alô, Rony. Faz hora que eu não vejo o Rony também, né? Faz hora que eu não topo essa galera aí. Um abraço a todos do Instituto Mato Grosso dos Cegos aí.

Bom dia, bom dia, bom dia, William. Gurizada ali, grupos piratas. Bom dia, bom dia, bom dia. Acabou com o tempo, ele caga longe, né? Bom dia, William. Bom dia pra você que tá aí nesse momento ouvindo essa música aí, né, cara? Deixa eu falar uma coisa pra

você. De repente, realmente, você não teve uma família estruturada, né, cara? Você foi criada dentro de um lar perturbado aí, né? Você que cresceu aí buscando a aprovação do pai ou da mãe aí, sendo espraguejado, né? Infelizmente tem assim, né? Existem mães e mulher que pariu só, né? Fica sossegado aí que, às vezes, o ambiente que você foi criado é diferente, né? Não pode passar régua em tudo aí, porque... ainda que, a Bíblia diz assim, ainda que uma mãe venha do seu filho se esquecer, eu não me esqueci de ti, tá bom? Isaías 49, verso 15. Se você foi criado aí junto, levantando, gira na cara, nome na cara, praguejado, sua mãe passou a vida inteira comparando você sempre com os vizinhos, sempre o filho dos outros era certo, te jogando praga, desejando mal, ou simplesmente virando a cara pra você, achando que isso é uma maneira. Por que tem mãe que faz isso? Porque ela acha assim, eu vou isolar ele. Quem tem distúrbio é ela, né? Sua mãe é que tem distúrbio emocional, né? Isso é uma patologia, isso é narcisismo. Ela vai, mas tá na moda. Não, isso aí, se você estudar, tem a bipolaridade e o narcisista, né? Ela joga um filho contra o outro, faz fofoca e larga um sem falar, elege um como ovelha negra, o outro protegido. E aí com o tempo vai passando e quando fica velha, oh, meus filhos me abandonou. Mas esquece o que ela falou, as pragas que jogou. Para começo de conversa, mãe não pode amaldiçoar filho. Pai muito menos. E Deus já dizia isso lá no livro do profeta Isaías. Ainda que uma mãe venha do seu filho se esquecer, eu não me esqueci de ti. Se você foi criado nesse ambiente e não teve a mesma sorte de ter uma mãe que te abençoou, que te amou, e que quando você ia pôr a mão, botava a mão na sua cabeça... É, aí orava, agradecia a Deus pelas coisas que você conquistou. Isso aí faz falta na vida. Agora, se você... Por isso que a Bíblia diz, sai do meio da sua parentela e vaza, velho. Relaxa que Deus te ama, tá? Praga de mãe não pega, não. Pra começar, já mãe não deveria nem jogar praga. Já começa daí. Então, se jogou praga, tá errado. Ela vai acertar as contas com Deus. E para de acreditar nisso daí. Deus disse, ainda que uma mãe venha do seu filho se esquecer, eu não me esqueci de ti. Tá bom, meu irmão? Segue viagem, a senhora também ajudando. Você que tá aí pensando, confabulando sobre os movimentos. O projeto de Deus na sua vida é maior. Ninguém tem autoridade sobre sua vida. Quem tem é Deus. E Deus te abençoa no dia de hoje.

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1: Olha a hora. Eu tô rindo aqui. É do Claudino de Jesus, Fazenda Alabama. Meu patrão. E escuta só pra vocês verem como é que é a pegada do boiadeiro. Ele tá dizendo aqui, bom dia, meu patrão Arizona. Preparando o café da manhã pra ir trabalhar. Manda um alô pra nós aqui na Fazenda Alabama. Um beijo pra minha esposa Nis. Estamos aqui no Chapadão Verde, só frio, Deus abençoe. E ele tá agarrado no serviço aqui, ó. A pegada é boiadeira, ó. Escuta aí, ó. A lida é grande, menino. Tá ali, aí. Perde até o fogo, né? Ele tá virando um arroz ali, quentando arroz com a mão, mexendo a colher ali com a mão. A outra filmando, e ali, ó, um arroz, tinha alguma coisa ali. Depois tem uma abobrinha cozida na panela, tá agarrando no fundo. E põe um pouquinho d'água aí, homem. Põe um pouquinho d'água aí, isso. Aqui já é uma carne de porco, acredita, ó. Aí, ó, tava fritando ali uns pedacinhos ali. Ó, joga um dente de alho, doido. Joga um dente de alho aí dentro aí, ó. Viu? Umas 3, 4 rodelas de cebola. Ai, guri novo. Esse, chega a cry, não tem. Embaçou até a câmera, né? Come, boiadeiro! Come que arroz cozido não brota! Boiadeiro tá botando na tábua do meio, do meio, do meio! Hey! Moscou, Moscou! Vambora, vambora, vambora! Vambora, come aí, Cláudio. Come aí que hoje tem 6 quilômetros de cerca pra esticar arame. Arame liso, né, meu? Arame farpado aí já é o demônio agindo, né? Aí,
2: nossa! Não,
1: tá doido. Eu vou pro intervalo e já volto. Arame liso. Né? Arame farpado é coisa de anjo. Você tá louco? Vambora, vambora.
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1: Bom dia, bom dia, bom dia, bom dia, bom dia. Galera ligada no Manhã Sertaneja. Ô, Foguinho, bom dia, Foguinho. Foguinho tá na escuta do Manhã Sertaneja aqui. Ô, do Boné Aceleradíssimo em Campo Verde. Bom dia, General, na escuta. Alô, Carlão, grande abraço. Ao Carlão da CAV Brindes. Ô, Carlão, comunicação visual. 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Bom dia, bom dia, bom dia, bom dia, Carlão. Deus abençoe você aí, meu irmão.
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0: Bom dia! Bom dia pra você que tá na escuta do Manhã Sertaneja! Deixa eu mandar um bom dia aqui pro Guaiaca, né? Grande Guaiaca. Olha lá, o Claudinho de Jesus já cumpriu a missão aqui, ó. Missão dada, missão cumprida. O boiadeiro ainda há pouco tava ali fritando uma carninha de porco ali. Aquecendo uma carninha de porco, ó. Ah, e outra pegada foi boiadeira, que você percebe até que a respiração do menino tá ofegante, ó. Ó. Ele mandou a fotografia aqui, ó. Aquijás, arroz com carne. Aquijás, já fui, né? boiadeiro, bom dia. Deixa eu mandar um bom dia aqui ao Felipe Calisto, grande Guaiaca, né, cara? Guaiaca lá da Fazenda Alvorada. Vovô Herói tá lá na original Auto Center Jobs, dando um talento lá. Tava meio fraco, meio sem pressão. Aí eu levei lá, o Jobs tá dando um talento nele lá, né? E aí o Guaiaca viu o Vovô Herói lá, já mandou uma mensagem pra mim e falou: rapaz do céu, o Guaiaca, eu vou tomar a liberdade de colocar o Guaiaca no ar aqui. Quando eu falo pra você, cara, original Auto Center Jobs, os caras ali é diferente, não tem pegadinha. Olha o que aconteceu com o Guaiaca, ele tava lá em Querência, disputando a prova com o Rian, filho dele, que ganhou, inclusive, lá em Jataí, campeão aí, entre os melhores do mundo. O Guaiaca tava lá na Querência, lá, deu pitimba no motor, aí o carro começou a esquentar, a F-250, ele não sabia o que era, chegou lá, fala aí, o que aconteceu?
1: É 250, rapaz, lá em Querência, lá, vindo da prova lá. Subiu a temperatura e afogou o motor. Ela tem um sistema de segurança. Lá o pessoal lá queria me socar uma turbina, me vender turbina já, não sei o que. Eu cismei da mão, botei no guincho, trouxe pra ele. Boa sorte, rapaz. Chegou ali, não era turbina porra nenhuma. Aí, a mangueira de retorno já dilatado só. Com a pressão vazou água e o óleo.
0: É isso que eu falo, cara. Queriam vender uma turbina pra ele. Chegou ali, o Jato foi lá, olhou e falou: não, a mangueira que tá dilatada aqui, o serviço, isso aqui tá tudo certo. O nome disso não tem preço, né, cara? Isso é berço, isso é tradição. É o cara trabalhar com honestidade. Parabéns aí, Jobson. E tem uma música aqui que lembra muito, né, cara? Ele se emociona quando escuta essa música aqui. Que essa música aqui lembra muito o pai dele, né? O finado pai dele, né? Esteio de Aroeira, meu patrão. Original Auto Center Jobson. O cara é um maestro. Ele é um maestro. Ele afina o motor do seu carro, ele afina o instrumento ali, põe pra tocar. Virou uma orquestra, né? Parabéns aí, Jobs. Deus abençoe você, a Tina, todo o time aí. 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

0: Bom dia. Conferindo a hora agora, são pontualmente 5 horas e 29 minutos no horário. Do Mato Grosso, alô Guaiá, café falado. Boiadeiro tá ali na BR-63364, no quilômetro 374. Fazenda Alvorada, o Boitel do Guaiaca. Já avisei os piá ali, viu, Guaiaca? Inclusive o Jobson anda de moto com nós. Ele é born to be wild. Ele e a Tina, eles andam de moto. São harleiro. Você vê como é que o mundo é pequeno, né, cara? Guaiaca vai fazer lá pra nós aí, viu, gurizada aí, ó. Rapaziada, viu, Puara, o Mil, Menezes, Aretuza. O Menezes tá tomando um cafezão, um chimarrão, mas que é bárbaro. Ele é piazota, né? Tinha, né, Olívia, né? Então, o Guaiaca quer fazer um café da manhã, receber a rapaziada lá junto com os boiadeiros lá. A galera da moto e os Born to be Wild. Vamos agilizar aí, viu? Viu, Jobson? Ali na Fazenda Alvorada. Rapaziada que vem puxando o tabacagada aí, o double deck aí no boi, no boi, no boi, no boi, o boi de pé. Boitel do Guaiaca, galera, ancora ali, dá um talento ali, segue no Instagram aí, ó. Fazenda Alvorada, o Boitel do Guaiaca. Fazenda Alvorada, o Guaiaca não para, meu patrão, e acelerada, acelerada aí, ó. Bom dia a todo o time aí, ó. Fazenda Alvorada, alô, baiano, velho falado. O baiano, toda vez que ele pega o pagamento ali, ele põe rodinha nos pés, meu patrão. Ah, vira um peido no mundo, né? Aí volta só na hora que o dinheiro acaba. Aí não volta, e trazem ele, né?
1: Hã?
0: Esses dias, a rapaziada foi levar o baiano de carriola pra casa que eu tenho. Falei, meu Deus do céu. Alô, Ricardo Rodrigues, Deus abençoe, Ricardo. Na escuta do Manhã Sertaneja. Bom dia, professor Buara, dona Rosângela, esposa dele. Bom dia, Zaqueu Fidelis. Quem mais? O Carlão da Shadow Midnight, o CL Motors ali, ó. Agora do Carlão, motor de trator, né? Carlão também tem a senha, né, velho? Carlão. Bom dia, dona Leia. Bom dia, treinador Danione. Alô, Suail, em Barra do Garça, ele e a esposa Lúcia na escuta da manhã, sertaneja. Bom dia, Douglas e Fernando. Fala aí, Douglas, quem?
2: Ô, Arizona, bom dia. Forte abraço. Tudo certo, por cá bagunçado. Pô,
0: Gâmbia.
2: Toca uma pra nós aí, do Henrique e Juliano. Gâmbia. Só lembrando, hein, sexta-feira tem jogo do Brasil. Destaque do Brasil não joga novamente. Graças a Deus. Vamos pra cima. Aperta no play. Ótima quarta-feira pra todo mundo.
0: Pra nós também. Eu vou pro intervalo, que já são 5h32. Alô, gorda, galera do Ouro Branco ali. Falar nisso ontem, eu encontrei o Pezão, né? Tava lá no Paiaguás, no posto Paiaguás lá. Encontrei com o Pezão. Ei, Pezão. Pezão é amigo do gordo, né, pai? Pezão vinha acelerando procedente do Primavera do Leste. Ele falou, eu já escutei o senhor. E o Pezão é lá de Santa Catarina, louco velho. Essa hora tá machando também, né? Bom dia, Pezão. Alô, gordo, bom dia.
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0: 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Alô, gordo!
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0: Bom dia, bom dia, bom dia. 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Bom dia, bom dia, bom dia, Karine Marçaro, bom dia, bom dia. Ontem estava conversando com o Fernando, o marido da Karine aí, show de bola. Bom dia, bom dia, bom dia aí também, pro grande Cristiano, tava lá. O Fernando estava assando a carne ontem, né?
9: Ô, tchau, tchau, tchau!
0: Bom dia, dona Nelly, fez um caldo de feijão, que eu falar pra você, deu até saudade. Caldinho bom pra caramba de feijão.
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0: Ô, amigo Batista, quem gosta de ouvir um amado Batista é o Todinho. Mas alô, louco, velho. Vai pra onde, homem? A introdução no sax. Calangueia, calangueia, calangueia, vai lá. Ao sax, a introdução do saxofone, ó.

0: Bom dia. Piazada na escuta do Manhã Sertaneja. Deixa eu mandar um bom dia aqui, rapaz. Pro Branquinho, né? O Branquinho tá lá na escuta do Manhã do Sertaneja, no Ribeirão dos Cocais. O Branquinho, ele é o rei do pastel ali, né, rapaz? Tá lá a galera agarrada lá, mexendo na massa do pastel. Tá o Branquinho, o Luiz e o compadre de Décio, né? Ô, Branquinho, é o seguinte, a Tina vai marcar um rolê aí pras bandas do Ribeirão dos Cocais aí, ó. Vamos de motoca aí, viu? Vamos de motoca aí. Eu tô sabendo que esse pastel seu é falado, popularmente conhecido mundialmente. E nós queremos degustar desse pastel aí, né? Pastel de carne, de queijo, isso. O homem é fera, velho. Um abraço aí, Banquinho Jovem. Só mandando alô pra você, estudinho aí, ó. O rei do pastel, né, velho? Um abraço aí. Povo bom este de Livramento, gente boa demais. Bom dia. O jacaré tá no Rio Grande do Sul. Que lugar que você tá aí no Rio Grande, homem? Ele mandou aqui. O jacaré me manda uma foto do painel aqui do caminhão aqui. Hã? 1 grau abaixo de zero, mas aonde, louco, velho? 1 grau abaixo de zero. Aonde é isso aí, jacaré?
1: Aqui no Rio Grande, meu jovem.
0: Meu Deus.
1: Aqui no Rio Grande, aqui entre Caseiros e Lagoa Vermelha.
0: Azar.
1: Entre Caseiros e Lagoa Vermelha, meu jovem. É, aqui tá assim o negócio. Aqui o quero-quero hoje nem caminha de manhã, os cuscos nem saem da casinha, né? É louco, moço.
0: De que tipo que sai, né? Mas, a vivente! Aumente o volume aí, ó. 1 grau abaixo de zero, tá no Rio Grande Amado. Eu fico imaginando um caçambeiro numa terra dessa. Não se cria, homem! Ah.

Errando, chão batido, bom dia, bom dia, bom dia, bom dia. Alô, Binho, um abraço aí, Binho, tripas, acessórios e condimento. Binho tá na escuta da manhã, sertaneja. Tá indo pra onde, Binho? Ah, embicado pra primavera, né? Um abraço pra você, Binho, pro Lindomar, pra todo o time aí. Esse dia o Lindomar tá vendo a filhinha dele ouvindo manhã sertaneja, né? Um abraço aí. O Marco Gemelli está dizendo que hoje é o último dia da esposa dele como zeladora. Ela entrou como agente de apoio, né? Lá no em Cascavel, no Paraná. E continuou estudando. É, se formou, passou no concurso, né? Para professora. E hoje ela vai alcançar ali o troféu da vitória, né? Parabéns aí, viu? Parabéns, o Jamel tá ali emocionado, minha professorinha. Então, essa professora vai educar você, ensinar como é que faz pix pra esposa, viu? Aí, você larga de miséria com a sua esposa, viu, rapaz? É, viu, Jamel? Faz algum pix aí, ela já comprar uns paramentos novos aí, uns trem pra chegar na escola, chegando já. Parabéns, dona Graziela. Deus abençoe a senhora aí, viu? Resiliência o nome disso aí. Resiliência. Bom dia, Arizona. Estamos aqui depois de Lacerda. Saímos daí na segunda de Cuiabá.

0: Cuiabá até chegarmos em Ariquemes. Nós estamos indo tipo tartaruga. Eu chamo o Dudu de marcha lenta. Agora eu vi. Coitado do Dudu. Dudu estava lá no Jataí, Goiás. Ele trabalha operando guindaste, né? Em construção de pontes, essas coisas. Saiu do Jataí para Ariquemes, meu patrão. E a viagem é longa.
1: Nossa!
0: Ei, Dudu, vai falado. Vai com Deus aí, Dudu. Deus abençoe aí, né? Todo mundo que tá indo aí na escuta. Alô, Alceno! Ô, Alceno! Hã? Quero, quero, não sai da casinha. Ó, você não achou bom, né? É o frio que tá lá no Rio Grande, amado louco velho. Ô, canta aqui pra nós aqui. Ô, rapaz, essa música que todo dia esse caboclo pede ela, ele não fala o nome dela, né? Mas tá bom, ô Arizona, toca aquela música de final de ano. Tá bom, né? Não tá nem no meio do ano, mas vamos lá, né? Tá na Gazeta, tá. Canta a Espora de Prata, fala seu nome aí, jovem.

Tá aí o Espola de Prata, né? Marcas do que se foi. Bom dia, bom dia, bom dia, bom dia. Eu convido você a refletir sobre a mensagem de hoje. Trabalho esse que nós fazemos todos os dias. O nosso intuito ao fazer essas mensagens não é, nunca foi e jamais será mudar a religião de quem quer que seja. Deixa eu mandar um bom dia aqui ao Marcelo Nunes. Marcelo Nunes, ele apresenta um programa de televisão. E antes era Manhã Sertaneja, né? Agora ele está na TV Cidade Verde lá. É o programa Marcelo Nunes, é domingo de tarde, 3 da tarde ali, né? Ô Marcelo, um abraço para você, cara. Deus te abençoe aí. Conversamos ontem ali quase 2 horas, né? Sobre a palavra de Deus. É interessante, né? Uma hora passou que eu nem percebi, né? Conversando sobre Deus, sobre a misericórdia, a maravilha de Deus na nossa vida. Marcelo, um abraço para você aí. Em hebraico se diz, Evena Shalom Alechem, né? Que a paz do Altíssimo esteja sobre ti. Vou colocar a mensagem de hoje aqui, eu recebi. Hoje de manhãzinho eu vi no grupo aqui um Salmos e achei bonito, fazia tempo que eu não li esse Salmos. Vou colocar aqui, primeiro vamos gravar aqui. Essas mensagens são gravadas nos estúdios da Rádio Gazeta FM, disponibilizadas através do Facebook Arizona Locutor Cuiabá, da fanpage Arizona Locutor Xerife Arizona. Tem uma passagem aqui na Bíblia, nos Salmos 40. Eu vou ler na tradução da linguagem de hoje. Esperei com paciência no Senhor. Esperei com paciência pela ajuda do Senhor. Ele me escutou e me ouviu. O meu pedido de socorro. Tirou de uma cova perigosa, de um poço de lama, e me pôs seguro em cima de uma rocha. Firmou os meus passos. Ele me ensinou a cantar uma nova canção, um hino de louvor. Quando virem isso, muitos temerão ao Senhor, e nele porão a sua confiança. Feliz é aquele que confia em Deus, o Senhor, que não vai atrás de ídolos e não se junta com os que adoram falsos deuses. O Senhor nosso Deus, ó Senhor nosso Deus, Tu tens feito grandes coisas por nós. Não há ninguém igual a Ti. Tu tens feito muitos planos maravilhosos para o nosso bem. Ainda que eu quisesse, não poderia falar de todos eles, pois são tantos que não podem ser contados. Salmos 40, dos versos 1 até o verso 5. A sua ajuda, você tem verdadeiramente clamado a Deus? Salmo 118, verso 8, diz: é melhor confiar em Deus do que no

homem, e muitos de nós depositamos a nossa confiança em seres mortais, homens que não têm a capacidade de se salvar, que dirá salvar os outros. Gostaria de deixar bem claro que fazemos essas mensagens todos os dias de manhã aqui, mas eu não salvo a vida de ninguém. Eu não sou a mensagem, sou um mero mensageiro. A palavra de Deus é quem transforma através do Espírito Santo, onde há conversão verdadeira. O próprio Jesus diz: vinde após mim e farei de vós pescadores de homens. A nossa função é semear a palavra. E a parábola do semeador é bem clara. Quando a palavra, a semente, né, que é a palavra de Deus, cai numa terra fértil, essa terra aceita a semente, essa semente brota, e essa semente, ela germina, cresce e vinga, ou seja, dá frutos. Se cair numa pedra, os passarinhos vão comer. Se cair na terra infértil, vai ficar por ali. Se perde. Quantas e quantas vezes ao longo desses 20 anos, falando todos os dias do amor e da misericórdia de Deus. Eu gostaria de falar com você, que ora e faz aquela oração mecânica, automática: Senhor, Tu sabe, em nome de Jesus, amém. Ou reza aí um monte de oração, mas não presta atenção no sentido literal do que aquilo diz. Não abre o seu coração para Deus. Você que só lembra de Deus na hora do apuro, do desespero, acreditando que Deus é o SAMU, que Deus é a polícia para você ligar na hora da emergência. Deus está ali a todo tempo. Em tudo dai graças, pois essa é a vontade de Deus. A gente ser grato. Agradecer a Deus por ter acordado, agradecer a Deus por estar vivo, agradecer a Deus por estar ouvindo essas palavras, não porque esse mísero mortal está dizendo, mas porque foi a única forma que Deus encontrou de te dizer: filho, eu sei das tuas lutas. Salmo 103 diz bem claro, quando assim, ó: quem é como o Senhor nosso Deus, que tem seu trono nas alturas e se inclina para ver o que acontece nos céus e na terra? É Deus. É Deus que ergue do pó o necessitado, tira do lixo o aflito e põe em pé diante dos príncipes. É Deus, o Deus vivo, Deus que venceu a morte. Grandes líderes que passaram por esta terra: Martin Luther King, Abraham Lincoln, Mahatma Gandhi. Cada um deles, líderes, ídolos, ícones, gurus, Buda. Mas se você for lá no túmulo deles, está escrito aqui: jaz. Sabe o que está escrito na sepultura de Jesus? Ele vive. Jesus é mais que um símbolo. Ele é mais que um guru. Ele é mais que um ícone. Ele é o autor da nossa fé. Ele é a razão de não sermos consumidos pelo pecado. Jesus é a misericórdia, a salvação. Ninguém consegue chegar a Deus se não for por Jesus. Ele mesmo diz. Deus te abençoe.

0: tenha paciência, espere em Deus, cara, espere em Deus. Tem um fato interessante sobre a vida de Jesus. Jesus escolheu todos os discípulos. Judas foi lá e o traiu, vendeu. Jesus sabia. E quando Judas pegou as 30 moedas de prata que o soldado do templo, né, os guardas do faraó, do sacerdote, né, chegaram para prender Jesus, não foram soldados romanos, foram os guardas do sacerdote do templo, né, chegaram para prender Jesus, Pedro tirou da espada, tirou a orelha, né, cortou a orelha de um dos soldados. Jesus foi lá, colou a orelha no lugar, Judas saiu dali. Jesus não tirou satisfação com Judas por ter vendido o traído. Jesus deixou Judas por conta. Você sabe o que Judas fez? Foi lá e cometeu alto extermínio, se suicidou. A Bíblia diz que ele amarrou a corda em uma árvore e a outra ponta do pescoço e se lançou. Quando ele se lançou no pialo, a cabeça separou do corpo. Assim é o mal, cara. Você não precisa tirar satisfação com ninguém que está te fazendo mal. O mal por si só se destrói. O nome disso é osmose.
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3: Bom dia, bom dia, bom dia. 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
0: Bom dia, bom dia, bom dia. Mandar um bom dia aqui pro Todinho. Ô, Todinho, um abraço pra você aí, Todinho, pro Jonas Kepp, a galera lá da Catarinense Acessório, Tapeçaria, viu? 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É nesse modelão aí, ó. Meus meninos têm a senha, né? Vá pra onde, homem? Aô, Todinho! Bom dia, Jonas! Bom dia, rapaziada, ligadinho no Manhã Sertaneja, hein? Aí tem a senha, fudinha.

0: Bom dia. 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Um abraço aí, galera. 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Ô, João Bosco e Vinícius, canta para nós aí. Bom dia. João Bosco e Vinícius, canta para essa rapaziada aí. 19 graus a temperatura em Cuiabá. 19 graus. Neste exato momento, bom dia.
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0: Bom dia, bom dia, bom dia, bom dia. Quero mandar um abraço pro seu Juarez. Ontem eu passei lá no posto Paiaguás. Topei com o seu Juarez. Aqui tem aquele caboclo que vende faca lá na porta do restaurante do Paiaguás. Esqueci o nome dele, cara. Oh, meu Deus, até tá dormindo. Mas enfim. E um tantão de motora, rapaz. Isso é a felicidade do chofer, né, cara? Ô, moçada, obrigado aí do carinho. Cíntia, um abraço pra você. Eu vou estar passando essas bandas do distrito hoje, demais. Eu tô passando por aí. Um abraço. Alô, Cabeção. Daqui a pouco eu tô passando na Alta Elétrica do Cabeção, lá no Alto Mangueiras, né? É Alta Elétrica 10. Vamos estar passando por aí. Daqui a um pouco nós vamos tomar um café lá com o Cabeção, lá, ó. Bam! Bom dia, bom dia, bom dia, Cíntia, do Mercado Livre, a galera do Volumoso aí, ó. Bom dia, Cíntia tá no comando do Guidão. Vou pro intervalo e já volto ligeiro.
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1: Bom dia, bom dia, bom dia. 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
1: Olha a hora agora, são 6 horas e 32 minutos no horário do Mato Grosso. O jacaré tá mandando aqui uns vídeos aqui, homem, do Rio Grande do Sul, amado ali, mas, olha louco, velho, geada, homem, geada. O jacaré, de mais cedo, tava 1 grau abaixo de zero. Agora que vai perto do sol sair, quanto é que deve estar essa hora aí? Já deve estar uns 2 graus abaixo de zero, né? Meu Deus!
12: Nossa.
1: Rio Grande, amado, X, Zezé de Camargo, Luciano. Canta aí, dá um alô pra todo mundo aí. Vai lá, fala aí, Zezé.
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0: Ô, Fátima Leão! Aí canta e não é só triscando não, né, minha filha? Aí canta e canta, cantando mesmo, é na tábua do meio aí, tudo naquele modelão. Deixa eu mandar um bom dia aqui, rapaz, pra rapaziada que faz acontecer, né? A galera ali da Beira Rio Materiais para Construção, Rodrigo Santos, bom dia, bom dia, bom dia, mestre. Rodrigo tá ali numa reunião matinal com o time da distribuição, né? É, a galera da distribuição é o elo principal ali, né? 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Aí vem a turma da entrega, a galera da distribuição. E é com essa galera que o Rodrigão tá lá agora, ó. Bom dia, bom dia, bom dia. Cara, eu trabalhei entregando material de construção e era legal você chegar assim, com o caminhão carregado assim, né? Isso eu trabalhei em 94, é que chegar com o caminhão carregado, a felicidade da pessoa que tá construindo assim, quando ela vê o material chegar na obra, velho. Oh, é muito top, velho. Parabéns aí o time da distribuição da Beira Rio Materiais para Construção. O Rubens, falar nisso, o Rubens, bom dia, Rubens. Bom dia, bom dia, bom dia. Vou ajeitar aí, qualquer hora dessa eu vou dar uma palavra com vocês aí, tá bom, gurizada? Beleza, Rodrigo aí, um abração, Rodrigo Santos, um abraço ao Rubens. Ó, o time Beira Rio, ei, Beira Rio. Falar nisso, mandar um alô pro seu Luiz, né? O seu pai e o filho, né? Ambos estão na escuta, vez por outra, ouvindo nós aí, ó. Só na coruja, ó. Coruja só prestando atenção. Vou pro intervalo e já volto. Beira Rio!
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0: Bom dia, bom dia, bom dia! 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
0: Bom dia, bom dia, bom dia, bom dia, moçada. 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
0: Bom dia, bom dia, bom dia. 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
0: Bom dia, bom dia, bom dia, bom dia. 6:52. Bom dia, bom dia, bom dia pra você que acordou aí. Tá indo trabalhar daquele modelão, né? Daquele...

0: Beleza?
1: Bom dia para você que tá ligado na melhor programação, é claro, Gazeta FM. Parabéns aos aniversariantes do dia de hoje, você que está soprando a velhinha. Meus sentimentos a você que porventura perdeu aí um ente querido. Que Deus possa verdadeiramente confortar seu coração, tá bom? Dizer que Deus conhece as nossas dores. Dizer que independente da sua profissão, você, da sua posição social, da cor da sua pele, independente, né, do gênero, Deus te ama. Deus enviou Jesus para morrer na cruz do Calvário por você também. E lá no Evangelho de João, Jesus estava orando e os discípulos dormiram. Você sabe o que ele falou na oração? Pai, eu rogo não só por esses, mas por aqueles que um dia ainda hão de crer em mim, pela mensagem deles, pelo testemunho deles. Então Jesus orou por sua vida, você é especial. Querido Deus, amantíssimo Pai, que nas alturas dos céus habita, ó Altíssimo, louvado e exaltado seja o teu santo e bendito nome. Senhor, na qualidade de teus filhos e de pecadores, reconhecemos a nossa limitação, o quão dependentes somos de ti, Senhor. Não conseguimos enxergar o amanhã, então nos dê clareza para compreender o que temos hoje. Nos dê entendimento e discernimento para viver e fazer aquilo que te agrada. Nos dê, Senhor, a capacidade de conviver com pessoas difíceis, Deus. Senhor, tu sabes o quanto somos rodeados por pessoas que não estão nem aí com o teu projeto. Mas ensina-nos, Senhor, a te servir da melhor maneira que nós pudermos. Que o mundo possa te amar, Senhor, não só pelas palavras que pregamos, mas principalmente pelo nosso exemplo. A ti, ó Altíssimo, seja dada toda a honra e toda a glória, pois tu, Senhor, é digno de ser exaltado e adorado. Aceite a nossa oração nesse dia, abençoe a cada ouvinte, a cada colega de trabalho aqui, dos mais simples aos diretores. É o que te pedimos, te agradecemos, te louvamos e bendizemos, em nome de Jesus. Amém, amém e amém. Lembre-se que o homem não pode ir tão longe que Deus não possa alcançá-lo. O cair é do homem e o levantar é de Deus. E eu vou me despedindo na esperança de que este mesmo Deus me trará de volta amanhã a partir das 4 horas com mais uma edição do Manhã Sertaneja. Jamais se esqueça que o homem vale o que tem, tem o que merece e recebe o que faz por merecer. Deus sem você continua sendo Deus. E você sem Deus quem é? Não é nada. Só a fagulha do átomo, nem existe. Mestre Divino, aumenta o volume aí, que quem vem chegando é a rainha da música sertaneja. A única, verdadeira Roberta Miranda.

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beleza? Bora, pessoal! Manhã de quarta-feira, 17 de junho de 2026. Tô chegando, hein? Aquele clima gostoso lá fora, tem gente sentindo frio de novo. Faz 20 graus. Sou o Naldinho Ferreta e o Bom Dia Gazeta até às 11.

0: Imagina eu, Eduardo Costa na Gazeta. Bom dia, bom dia, bom dia.
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0: Ainda Panda, eu te seguro. Flávio Venturini com Djavan, faltando um pedaço. Começamos com Ed Brito e Samuel, Romance Rosa. 7 horas 25 minutos, quarta-feira, 17 de junho. Chega mais, seja bem-vindo, seja bem-vinda. Participe aí pelo WhatsApp, mande aquele alô bacana. Daqui a pouquinho ele ganha destaque na nossa manhã. WhatsApp Gazeta 999872045, certo? Manda!
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0: Defensor.

0: A diretoria suspende atendimento presencial nesta quarta e quinta-feira. É o que vamos conferir agora em nossa primeira edição de hoje do Gazeta Express. Os atendimentos presenciais realizados nos núcleos cíveis da Defensoria Pública de Mato Grosso, em Cuiabá, passarão por uma interrupção temporária nesta quarta e quinta, durante o período da manhã. A suspensão ocorre em razão de um treinamento realizado pelos servidores com o objetivo de atualizar os atendimentos voltados ao público que buscam a instituição. A suspensão ocorrerá entre 8 e 11 e meia, nas unidades localizadas no edifício Pantanal Business, na Avenida Historiador Rubens de Mendonça, no bairro Bosque da Saúde. A Defensoria esclareceu ainda que os atendimentos previamente agendados para os dois dias serão reagendados, garantindo que os usuários não sejam prejudicados. Após o encerramento do treinamento, o funcionamento presencial será retomado normalmente. A orientação é para que os assistidos fiquem atentos aos novos agendamentos e aos canais oficiais da instituição para eventuais informações sobre os serviços durante o período de suspensão. De Thalita Rocha para o Gazeta Express, a informação rápida e segura.
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0: 20 graus.
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que quer ser séria, profunda e visceral sempre. Deixa seriedade para as horas em que ela é inevitável. Mortes, separações, dores e afins. No dia a dia, ria dos próprios defeitos e de quem acha defeitos em você. Milhares de casamentos acabam não pela falta de amor, dinheiro, sexo, sincronia, mas pela ausência de leveza. Trate seu amor como seu melhor amigo e pronto. Quem disse que é bom dividirmos a vida com alguém que tem conselho para tudo? Soluções sensatas, mas não consegue rir quando tropeça. Alguém que sabe resolver uma crise familiar, mas não tem a menor ideia de como preencher as horas livres de um fim de semana. Quanto tempo faz que você não vai ao cinema? É bem comum gente que fica perdida quando acabam os problemas. E daí o que elas farão se já não tem por que se desesperar? Desaprenderam a brincar. Eu não quero alguém assim comigo, de jeito nenhum. Você quer? Olha, espero que não. A realidade já é dura e piora se for densa. Esqueça o que te falaram sobre ser adulto, tudo aquilo de não brincar com comida, não falar besteira, não ser imaturo, não chorar, não andar descalço, não tomar chuva. Adultos podem e devem contar piadas, passear no parque, rir alto e lamber a tampa do iogurte. Ser adulto não é perder os prazeres da vida, e esse é o único não realmente aceitável. Teste a teoria uma semaninha para começar. Veja e sinta as coisas como se elas fossem o que realmente são, passageiras. Acorde de manhã e decida entre duas coisas: ficar aí de mau humor e transmitir isso adiante ou sorrir. Bom mesmo é ter problema na cabeça, sorriso na boca e paz no coração. A vida é uma peça de teatro que não permite ensaios. Por isso, cante, chore, dance e viva intensamente antes que a cortina se feche.

0: Na Gazeta tá legal, bom dia! Ouvimos aqui Felipe Rodrigo, Ignora e Lily Allen com Somewhere Only We Know. Bela canção, hein? 7 horas 44 minutos. É o nosso Bom Dia Gazeta até as 11. Deixa eu aproveitar e mandar um abraço para a querida Afonso. Lá no Industriário 2, Genilson Amorim tá dizendo aqui, hoje a água tá fria, gelada aí, né, Genilson Amorim? Vai, Rocarumbé, muito obrigado pela participação, meu amigo. Alô, família Venson, forte abraço, excelente quarta-feira. É, obrigado pela participação, amiga Marilene. Bom dia, Naldinho, bom dia. Gostaria de ouvir Leonardo Amanhã, ofereço a todos os ouvintes e a amiga Flávia de Jesus do bairro Altos da Serra, já mandando aquele abraço para o maridão dela, né, o Antônio Carlos, e o filhinho Antônio Carlos Júnior. Sejam bem-vindos ao nosso Bom Dia Gazeta, obrigado pela participação. Maria Conceição, lá do Santa Inês, também tá ligadinha no Bom Dia Gazeta. Nobre amigo Celso Marcos, no Cristo Rei. Muito obrigado pela sintonia, amigão.
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0: Bora, Dica Astral Gazeta. Alô, você de Áries. Uma paixão balançará suas estruturas. O dia traz desejo intenso, ciúme bobo ou aquela atração que não sai da cabeça. Filhos darão orgulho, o trabalho também. Solte a criatividade e ouse. Um projeto autoral ganhará visibilidade e atrairá investidores se você imprimir sua individualidade nele. Poder de conquista está em alta. A cor é branca, touro. Um assunto de família que parecia resolvido poderá voltar e incomodar. Aproveite para decidir uma mudança. O dia favorecerá uma compra ou reforma de um imóvel e reformulação das estruturas. Receber amigos ou cozinhar algo especial alegrará o clima. Reencontros à vista, cor é bege. Gêmeos, palavras terão grande poder hoje. Uma conversa franca poderá virar um jogo, selar uma reconciliação ou encerrar de vez um capítulo. Faça sua escolha e acerte os rumos aí. Não tome decisões no calor da emoção. Conte com o apoio de amizades experientes para vencer um obstáculo financeiro. Carreira em ascensão, a cor é azul marinho. Câncer, desejo de comprar, presentear ou investir falará alto. Antes de passar o cartão, saiba diferenciar prazer de compensação emocional. Vê lá! O dinheiro entrará por seu próprio mérito. Aproveite para precificar melhor o que você faz e cobrar sem medo de perder a oportunidade. Transforme padrões e se valorize. Para você do signo de Câncer, a cor é lilás.

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2: A seleção brasileira teve dificuldades na estreia da Copa do Mundo dos Estados Unidos, México e Canadá. Muitos acreditam a uma equipe envelhecida, principalmente no meio de campo. Vini Júnior, autor do único gol no empate contra Marrocos, rechaça que falta vitalidade no grupo.
3: Ah, não acredito nisso. Eu acho que a gente tem que se adaptar com os jogadores que a gente tem aqui. Os jogadores jovens, os jogadores mais experientes, se adaptar uns aos outros, nos ajudar, porque isso vai fazer toda a diferença para nós, onde a experiência conta muito dentro dessa competição, e o gás da galera jovem, como eu e outros jogadores que estamos aqui, vamos ter que fazer de tudo pelo nosso grupo para conseguir grandes resultados dentro da competição.
2: Segundo colocado do grupo C, ao lado de Marrocos, com um ponto somado, o Brasil volta a campo na próxima sexta-feira contra o Haiti, às 21h30, horário de Brasília. Weber Lima para o Momento da Copa.
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7: 21 graus.
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0: Belíssima canção, na Gazeta, quanta saudade, hein? Um grande sucesso lá dos anos 1980, Perigo, Zizi Posse. Diego e Vitor Hugo, Beijei a Cura, 8 e 3. É o Bom Dia Gazeta, até às 11. Chega a mais, muito obrigado pela sintonia, carinho de todos nesta quarta, 17 de junho de 2026. Ó, tem mais de Castrão, hein, para os amigos e amigas de Leão, Virgem, Libra e Escorpião.
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0: Leão, sua espontaneidade, brilho, generosidade e beleza natural estarão em destaque. Marque presença nas redes ou nos eventos do dia e use esse poder com sabedoria. Valerá também mudar o visual ou usar no estilo e se preparar para realizar um sonho. Uma viagem especial trará encontros significativos. A cor é verde claro. Virgem, um sentimento guardado a 7 chaves pedirá passagem. Pode ser saudade, atração secreta ou mágoa antiga. Valerá se conscientizar, sem pressa de agir. Sonhos trarão recados importantes. No trabalho, assuma seu poder. A fase trará reconhecimento, sucesso e convites imperdíveis. Oração, terapia ou contemplação da natureza fará milagres hoje. Se cuide aí, a cor é creme. Libra, amizade poderá virar outra coisa. Um convite de participação em um evento, em uma viagem ou encontro de grupo promete emoções fortes e um novo foco de interesse. Escolha seu ambiente pelo coração. A vida social ficará mais gostosa nesta fase. A cor é marrom. Escorpião, jogo de poder no trabalho. Alguém testará sua autoridade ou você sentirá vontade de virar a mesa. Respire fundo aí e use a diplomacia, que é sua especialidade. Uma chance

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6: Gazeta 8:14, bom dia. Alô, você de Sagitário. Olha, uma nova filosofia, viagem ou projeto pessoal virará quase uma obsessão hoje e poderá ser o empurrão que faltava para você tomar decisões de vida. Defenda suas convicções com respeito a quem pensa diferente. Paixão por alguém de longe poderá esquentar, hein? Um curso ou livro mudará sua cabeça. Pense grande, a cor é prata. Capricórnio. Intimidade sem meio termo. O dia pedirá cumplicidade verdadeira em uma relação especial. Meias palavras não servirão. Troque confidências e tome decisões a dois. Dinheiro compartilhado, herança ou acerto com sócio também entrarão na pauta com intensidade. Um segredo revelado aproximará o par aí. A cor é vermelha. Aquário. O par, sócio ou alguém muito próximo chegará com intensidade total com uma declaração, cobrança ou proposta. Se prepare para surpresas em um relacionamento especial. Hoje a relação refletirá seu novo momento. Escolha com a alma e reinvente a vida. Tacada de mestre no trabalho, que para você de aquário a cor é vinho. Peixes, imprima mais significado e prazer no trabalho. Paixão pelo que faz trará diferença nos resultados. As pessoas notarão seu empenho. Cuide do corpo com o mesmo capricho. Boas notícias na área financeira. Você poderá firmar um novo contrato ou costurar um acordo tranquilizador. Pisciano, pisciana, a cor é violeta.

0: Vamos atender o pedido da querida Flávia.
1: Bom dia, meu amigo Amaldinho Ferreto. Gostaria de participar com o Momento com o Rei Roberto Carlos. Gostaria de ouvir a música Caminhoneiro. Ofereço para todos que gostarem da música. Aqui é Flávia de Jesus, do bairro Altos da Serra. Um abraço, meu amigo. Tá na Gazeta? Tá legal.
0: Abraço, Flávia.

Gazeta tá legal, bom dia! Muita música bacana, hein? É assim o tempo todo aqui na número 1. Fred Fabrício Tiamara é meu talento. Música muito pedida em nossa programação. Ainda caminhoneiro Rei Roberto Carlos no nosso Momento com o Rei. 8 horas e 25 minutos. Oh, não perca tempo, continue enviando o seu WhatsApp, seu alô, alô, pelo 999-87-2045, tá certo? Daqui a pouquinho a gente destaca o seu WhatsApp aqui, ó, na nossa manhã de quarta-feira.

0: Mais uma edição do Gazeta Express. Vamos falar sobre a Copa do Mundo. A França venceu o Senegal por 3-1 em jogo marcado pela atuação de Mbappé, autor de 2 gols. Bom também para a Noruega, que após 28 anos de ausência em mundiais, retornou em grande estilo, com direito à goleada de 4-1 sobre o Iraque. O atacante Haaland brilhou em campo com 2 gols marcados e 1 assistência. A noite também foi perfeita para a Argentina e para Lionel Messi. Os hermanos venceram a Argélia por 3-0 e o camisa 10 marcou os 3 gols da vitória. Com isso, superou Pelé, Ronaldo, Mbappé e igualou ao alemão Miroslav Klose com 16 gols na artilharia da história das Copas. A Áustria bateu a estreante Jordânia por 3-1 na madrugada desta quarta. Os austríacos não venciam no Mundial desde 1990. A primeira rodada da fase de grupos encerra hoje, com 4 partidas e estreias de seleções tradicionais. Às 13 horas, Portugal encara a República Democrática do Congo pelo Grupo K. Liderados por Cristiano Ronaldo, os portugueses aparecem entre os favoritos para avançar às fases eliminatórias. Mais tarde, às 16 horas, a Inglaterra enfrenta a Croácia pelo Grupo L, em um dos confrontos mais aguardados da rodada. Às 19 horas tem Gana e Panamá, também pelo Grupo L. E fechando a programação, às 22 horas tem Colômbia e Uzbequistão pelo Grupo K. Da redação de Thalita Rocha para o Gazeta Express, a informação rápida e segura. 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
2: Bora! Vamos destacar o alô, alô dos amigos e amigas pelo 999872045. WhatsApp Gazeta manda. Bom dia, Naldinho. Meu nome é Cleudinete. Moro aqui na Fazenda Mandiocal. Manda alô aqui pra gente. Meu marido Márcio, a tia Glória, minha amiga Dulce, que está passando essa semana aqui comigo na Fazenda. Deus abençoe o nosso dia. Abraço aí pro pessoal. Muito obrigado, Cleudinete, pela participação. Bom dia, amigo Naldinho. É Eduarda Leite, passando para desejar excelente quarta-feira. Toca Leonardo. Ofereço aos meus filhos Benedito, Laura e Josiane, meus netos, genros, nora, meus amigos Catarina, Elísio, Karine e Anderson, minha cunhada Rosinha, meus sobrinhos Silvio e Márcia. Obrigado pela participação, Eduarda Leite. Bom dia, Naldinho Manda. Bom dia às pessoas da Barra do Aricá. E um abraço aos meus compadres e comadres, Marlene, Vânia, Nalva, Abigail, Adailce, Josinha, Jaqueline, Emerson, Hélio, Edmilson, Leandro, Joilson, Serginho e Romualdo. É o grande Marquinhos. Valeu, amigão. Bom dia ao Pablício, Roberto, também ao Luiz. Muito obrigado pela sintonia. Bom trabalho aí pro pessoal. Bom dia, Naldinho. Aqui é o Antônio. Estamos trabalhando no Distrito Industrial. Manda alô aqui pra gente. Hélio, Alan, Agnaldo da Rodo, Vibe e também o Gordinho do Frio. Valeu, sejam bem-vindos. Bom trabalho aí. Alô, Maria Clara.
4: Aqui é Maria Clara da Fazenda Mimoso. Tudo bem?
2: Tudo jóia, minha amiga.
4: Manda alô pra minha família na Fazenda Mimoso.
2: É também a Fazenda Mimoso.
4: É o friozinho, Naldinho. Tá fria, tá feio pra lavar roupa. Manda um labadão aí da... Qual é o seu corpo no meu? Tá na Gazeta? Tá legal. Oh. Vamos que vamos, quartou. Pra cima.
2: Pra cima. Ó, friozinho não vai longe hoje não, viu, minha amiga? É, já esquenta. Ô, Raide, bom dia!
5: Bom dia, Naldinho. Aqui é o Raide do bairro Residencial Cochipó. Quero mandar um alô pra minha família Fernandes, para meus irmãos Anderson, Armando, pra Valentina, minha neta. Pra você é um bom trabalho.
2: Muito obrigado.
5: Tá na Gazeta? Tá legal.
2: Abraço. Sila, bom dia.
6: Bom dia, bom dia, bom dia, meu amigo Naldinho. Tô aqui lavando roupa. Aqui tá fresquinho, Naldinho. Tá um climinha gostoso. Quartou, meu amigo. Quartou. Que Deus abençoe o nosso dia, nossa semana, né, meu amigo? Já tá quase no meio da semana, né, Naldinho? Manda um alô aí pro meu esposo Louro. Tamo aqui na escuta. Manda uma música aí pra nós, qualquer uma do Leonardo. Tá bom, meu amigo? Tá na Gazeta, meu amigo Naldinho. Tá legal. Vambora, Naldinho. Tô aqui lavando roupa pra esquentar o friozinho, Naldinho.
2: Ó, é boa estratégia aí pra driblar o friozinho, né, minha amiga? Sila, abraço também pro maridão aí, o Lorival.
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13: 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E a hora certa na Gazeta. É Gazeta 8h54, bom dia!
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10: Pode aumentar o volume aí, dar gás na sua máquina sonora. Vem comigo, vamos curtir o Segura Pior. É a primeira edição de hoje com César Menotti, Fabiano, Cleiton e Romário. Participação de Zé Neto e Cristiano e ainda o Panda, com Ícaro e Gilmar e Humberto e Ronaldo dando aquela força pra nossa seleção.
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0: o que a gente espera, né? Nesta sexta tem mais Brasil. Vai, Brasil, que é gol!
1: Brasil!
0: Segura, peão! Vai, Brasil! Panda com Ícaro e Gilmar e Humberto e Ronaldo fechando a primeira edição de hoje do Segura, peão! Ainda Cleiton e Romário, Zé Neto e Cristiano não namora. E você vai ver também Brincar de Ser Feliz, César Menotti e Fabiano.
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0: 22 graus.
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7: Tá legal.
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hoje não, Israel e Rodolfo, na Gazeta, Tiaguinho, pensamentos intrusivos e saudade estranha, Murilo Rufi, 9 horas 20 minutos, bom dia Gazeta, até às 11, manhã, de clima gostoso, agradável, né? Temperatura amena, 22 graus. 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

0: Gazeta Express, profissionais da educação não terão saída antecipada na Copa, diz Abílio. O prefeito de Cuiabá, Abílio Brunini, anunciou que os servidores públicos da rede municipal de ensino não terão acesso ao horário diferenciado de expediente nos dias da Copa do Mundo. Há cerca de duas semanas, o liberal informou que parte do funcionalismo municipal poderá encerrar o expediente às 16 horas, duas horas antes do horário habitual, que é às 18. Conforme o prefeito, a flexibilização não será aplicada às escolas, porque muitos pais continuarão trabalhando normalmente e poderiam enfrentar dificuldades para buscar os filhos caso as aulas terminassem mais cedo. Abílio também explicou que a decisão de liberar os demais servidores às 16 horas não foi motivada diretamente pelos jogos, já que as partidas ocorrem à noite. Segundo ele, a medida busca amenizar os problemas de mobilidade registrados na capital nos dias de jogos. O prefeito citou ainda que mesmo com partidas marcadas para as 18 ou 21 horas, muitas pessoas antecipam seus deslocamentos para resolver outras atividades, como ir ao mercado, o que aumenta o fluxo de veículos e agrava os congestionamentos em diferentes regiões da cidade. Desde o início de sua administração, Abílio impõe postura firme contra a educação. Ainda no primeiro ano de gestão, teceu duras críticas ao calendário escolar e garantiu que a partir de 2026 iria reduzir as tradicionais emendas de feriados para conciliar o funcionalismo público com o cronograma do setor privado. Da redação de Thalita Rocha para o Gazeta Express.
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1: Bora você, pessoal. Tira-teima com direito a 2 vouchers de rodízio de pizza para consumir na Casa da Pizza da General Melo, Music Bar, fica na Beira Rio, ou Avenida das Torres. Participe e vote pelo WhatsApp 99987-2045. Tem Zezé de Camargo, Irmão da Lua, Amigo das Estrelas, Música 1. Tome aí com Mike e Rodrigo. Um beijo, então. Sorrir é a opção de número 2. E Kleber e Cauã com a música 3000 adjetivos. Agora é com você. Tá valendo, boa sorte, tira a tema.
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Quinta-feira tem Magazeta. E aí, já votou? Participou ainda não? Bora, ó. Irmão da Lua, Amigo das Estrelas, Zezé de Camargo, música 1. 2 com Tome Aí, Mike Rodrigo, Um Beijo, Então Sorri. Opção de número 3, Mil Adjetivos com Kleber e Cauã. A gente já volta com o resultado do Tiratema. Claro, dá tempo, participe pelo WhatsApp 999872045. Temos aqui 2 vouchers de rodízio de pizza para consumir na Casa da Pizza. Boa sorte!

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2: O Uruguai ainda aguarda o retorno de Arrascaeta, que continua se recuperando da lesão na panturrilha direita. A diretoria do Flamengo acredita que o técnico da Celeste, Marcelo Bielsa, foi o culpado pelo novo problema físico. O treinador decidiu antecipar o retorno do meia aos treinamentos no campo, que resultaram na lesão grau 2, que quase fez ser cortado da Copa. A previsão é que o meia do clube carioca só possa estar à disposição na terceira rodada contra a Espanha. O rubro-negro manteve contato com o Uruguai durante as eliminatórias e amistosos para acompanhar o trabalho feito com Arrascaeta e De La Cruz. O Flamengo deu ao departamento médico uruguaio todo o cronograma a ser seguido e alega que o programa não foi respeitado. Weber Lima para o Momento da Copa.
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1: 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E a hora certa na Gazeta. 9h53, bom dia.
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Muito bem, obrigado a você que votou aqui nessa bela disputa. Tira Tem uma Gazeta com 2 vouchers de rodízio de pizza para consumir na Casa da Pizza. Quem é que se deu bem? Cleberson Bai Diniz, bairro Pedra 90. Telefone é o 99937, final 30. É você, amigão. Cleberson Bai Diniz, bairro Pedra 90. E a mais votada vencendo o Tirateima. Música 1.

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1: Ei, e aí, a letra dessa música tem a ver com você ou não? Se identifica com Tempo Bom, da dupla Fiduma e Jeca? Ouvimos também Zé Neto e Cristiano Cadeira Cativa lá no início. Irmão da Lua, Amigo das Estrelas, vencendo o Tiratema, hein? Zezé de Camargo em carreira solo, sem o Luciano. E, gente, torcida premiada, que bacana. Amanhã mais um grande sorteio com a Darlene Rodrigues. É a Gazeta junto com Casa da Pizza, Beira Rio e Torres, levando 5 ouvintes com direito a 3 acompanhantes. 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Para participar, envie a mensagem pelo WhatsApp de promoção 99987-2110 com seu nome completo e bairro. Você vai enviar para a gente a frase torcida premiada pelo WhatsApp de promoção, ok? E assim já estará concorrendo. É a promoção torcida premiada, mais uma da Gazeta FM, Casa da Pizza.
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2: Subindo 23 graus.
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1: 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Gazeta 10 e 13, bom dia.
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3: Temos aqui o polêmico e também, claro, muito talentoso cantor Leonardo, Coração Bandido, o atual sucesso Amanhã e ainda Deixaria Tudo. Super Sequência com Leonardo.

Leonardo, super sequência Gazeta, três sucessos, Deixaria Tudo, Amanhã e ainda Coração Bandido.

0: Vamos a mais uma edição do Gazeta Express. Águas Cuiabá reajusta a tarifa em 11,93% e conta de água acumula alta de 16% no ano. 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A tarifa de água e esgoto cobrada pela Águas Cuiabá terá aumento de 11,93%. A medida passa a valer em 27 de junho e já vai impactar nas próximas faturas. É o segundo reajuste nesse ano, já que em março o valor subiu 4,16%. Dessa forma, apenas em 2026 o valor do reajuste deverá chegar a 16,09%, mais do que o triplo da inflação registrada no último ano, fixada em 4,72%. Antes do reajuste de março deste ano, o valor cobrado da faixa residencial variava entre R$ 4,92 a R$ 16,29 o metro cúbico, a depender da faixa de consumo. Com o reajuste de março e mais este de junho, a previsão é de que o valor cobrado pelo metro cúbico de água fique entre R$ 5,73 e R$ 18,99, conforme a demanda do consumidor. Diante da medida, o vereador Dilemário Alencar apresentou o requerimento para convocar representantes da Águas Cuiabá e da Regula Cuiabá a prestarem esclarecimentos sobre o aumento. O parlamentar também informou que acionou o PROCON estadual para apurar o reajuste. Em nota, a Águas Cuiabá informou que o reajuste busca promover o reequilíbrio da concessão e está respaldado por decisão da Câmara de Medição, Conciliação e Arbitragem, CIESP-FIESP, relacionada aos serviços prestados entre 2012 e 2019. Da redação de Thalita Rocha para o Gazeta Express.
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0: 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Gazeta 10:37, bom dia.

0: história, hein? Que acontece muito por aí, um brinde ao novo sozinho. É a música do dia na Gazeta com Gustavo Mioto. Participação do Murilo Huff, novo sozinho.
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17: Gazeta, 10h54. Daqui a pouquinho tem a Darlene Rodrigues por aqui, ó. 3 da tarde, John Chimansky, 8 da noite, o Max William. Volta amanhã, cedinho, às 7 com Bom Dia, Gazeta. Até lá, forte abraço, valeu.

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1: Que dia lindo, gente! Que dia lindo, pessoal, né? A temperatura nesse momento tá marcando aqui no termômetro, nesse momento, é o que tá marcando, tá? Não sou eu que tô falando, não, porque vai que tá mais ou tá menos, não sei. Mas nesse momento tá marcando 22 graus de temperatura. Tá fresquinho hoje, né? Ô, delícia! Fresquinho desse jeito, a gente já fica com vontade de almoçar, eu não é? Já tô com vontade de almoçar, a barriga já tá assim, entendeu? É, porque fresquinho desse jeito dá uma vontade de almoçar mais cedo. Ô, se é verdade! Vamos conferir o que tem pra hoje aqui no Show Business. Quais são os babados das celebridades aqui na Gazeta hoje? Deixa eu ver o que a Thalita preparou aqui. Vamos ver. Grammy cria nova categoria Melhor Canção Latina. Ué, mas deixou o Brasil de fora? Messi se torna o primeiro jogador da história a jogar 6 Copas do Mundo. Tom Holland confirma que casou com Zendaya. Nossa, vai acrescentar muito hoje essa informação aqui da Zendaya e Tom Holland. Ai. Shrek 5 ganha previsão de estreia. Ai, adoro Shrek. Mas já é o 5º filme, gente? Meu Deus do céu, Shrek 5 ganha a previsão de estreia e trailer oficial. Eu vou te contar com detalhes daqui a pouco. Eu acho que assisti o primeiro foi o top dos tops, né? Assim, o primeiro filme do Shrek.

Jack, né? Aí eu vi o 2 e o 3, mas não lembro do 4 não, hein? E já vem o 5, olha aí. Filho da Simaria faz pedido inusitado durante o aniversário da cantora. A gente vai saber, eu vou te contar com detalhes aqui, tá bom?

0: do Costa aqui na Gazeta FM. Depois que você matar meu coração. Bom dia, gente. Bom dia pra todo mundo. Bom dia, bom dia. Pra você, ouvinte legal. Bom dia pra você de bom dia. Boa tarde pra você de boa tarde. A partir de agora, então, o nosso showbiz nos até uma da tarde, né? Dá umas três ligação. Tem babados das celebridades pra eu contar pra você aqui na Gazeta. Né? Como eu falei, o Grammy cria nova categoria Melhor Canção Latina. Deixa o Brasil de fora, onde já se viu. Messi se torna o primeiro jogador da história da Copa a jogar 6 Copas do Mundo. Vou te contar com detalhes. Shrek 5 ganha previsão de estreia. E trailer oficial já tá no 5 Shrek. É mole? Eu vou te contar com detalhes aqui no Showbiz, mas até uma da tarde. Vamos, bora, partiu junto aqui na Gazeta, então, partiu. Ótima quarta-feira, meio da semana, delícia, né, meio da semana. Nossa, meio da semana com um clima gostoso desse, a temperatura em 22 graus. Nossa, isso é um presente, porque diz que o tal do El Ninho vai vir de arder a gente, né? Não se sabe, porque pode mudar também, né, a gente fala do El Ninho. Não é certeza, porque o fenômeno pode, de repente, nem acontecer, né? Mas diz que vai fazer um calorão danado no segundo semestre aí de 2026, né? Vamos esperar. Ótima quarta, então. Prazo para o pagamento da taxa de inscrição do Enem é prorrogado. Agora, em mais um, você tem adolescente em casa que vai fazer o Enem? Confirma aí, porque eles são esquecidos, hein? Confirma se já pagou a taxa de inscrição. Os candidatos inscritos no Enem, que não obtiveram isenção da taxa, teriam até hoje para efetuar o pagamento, confirmar a participação na prova. O INEP, no entanto, decidiu prorrogar o prazo. Ah, tá, até 22 de junho. Então vai até na semana que vem, é isso? Não sei que dia dá, 22 de junho. O valor da taxa é de R$ 85,00, o mesmo cobrado na edição anterior. O boleto é gerado na página do participante, mas o pagamento também pode ser feito por Pix, cartão de crédito ou débito, dependendo das opções disponibilizadas pela instituição financeira. A inscrição será confirmada somente depois do pagamento da taxa, não é de inscrição, pelo Banco do Brasil. O INEP também informou que vai divulgar no dia 26 de junho o resultado das solicitações de atendimento especializado. Mas tá aí, ó, pra quem tem adolescente em casa aí, né, quem tá agora trabalhando no corre aí, será que eles estão escutando rádio também? Quem vai fazer o Enem, né, ó, prazo pra pagamento da taxa do Enem é até dia 22 de junho. São 11h21.
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3: A quarta-feira de Copa dos Estados Unidos, Canadá e México marca a abertura dos últimos dois grupos, encerrando assim a primeira rodada do Mundial, chegando a 24 jogos realizados de um total de 104. Hoje em campo, 14 horas pelo Grupo K, Portugal enfrenta a República do Congo. Às 11 da noite, o Uzbequistão enfrentando a seleção colombiana. Pelo Grupo L, 17 horas, Inglaterra enfrenta a Croácia. Às 8 da noite, Gana vai enfrentar o Panamá. Nesta quinta-feira, já teremos início a abertura da segunda rodada do Mundial. Grupo A, duas partidas marcadas, República Tcheca enfrentando a África do Sul e o México, donos da casa, enfrentando a Coreia do Sul. Pelo Grupo B, Suíça e Bósnia, Canadá e Catar. Edson Rufino para o Momento da Copa.
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3: Hora certa, 11:30. 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

Esse é nosso show business. Deixa eu já te contar, porque tem coisa pra falar hoje aqui, hein? Hoje, no final do programa, lá pertinho das 14h30, eu tenho um presente da Bono Pneus pra você e dois ouvintes vão ganhar. 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

0: Nossa, que delícia de programação pro meio da semana, pra hora do almoço, que é isso? Bob Sinclair aqui na Gazeta FM, tá parecendo sábado à tarde. Ué, fecha o olho aí pra você ver, fecha o olho, dá uma fechadinha no olho assim pra você ver, escuta. Você quer ver, escuta, se não tá parecendo sábado à tarde. Bob Sinclair aqui na Gazeta FM, Together, delícia de música pra dar uma animadinha no meio do dia, né? São 11h41. Gazeta Show. Depois a gente, de vez em quando, depois a gente faz umas dessas, de colocar um Bob Sinclair aqui no meu horário, no meu programa, porque ele gosta desse tipo de música só pro John, é só à tarde. Eu não entendo por quê, sabe? Eu escuto, às vezes, assim, eu fico com ciúme danado. É que nem umas músicas internacionais, assim, lentinhas. Aí ele só coloca pro Naldinho Ferreto. Eu fico só escutando, sabe? Às vezes, de manhã, eu fico ouvindo umas músicas internacionais, assim, lentinhas, gostosas de manhã, no programa do Naldo. Aí, de tarde, uma delícia dessa daí, ó, que nem essa Bob Sinclair. Aí, não sei como que ele deve ter enganado. Top. Eu pego no pé da Thalita hoje, eu tô pegando no pé do nosso programador musical. Uma delícia de música essa, né? Eu acho que ele enganou. Topo, gente, enganou! Essa música devia ser pro horário do Josh, mas que ele colocou errado aqui, não é possível. Não é possível um trem desse, uai! 11h42, vamos no intervalinho rápido? Eu já venho com muito mais música.
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1: Hora certa, 10 minutos para o meio-dia. 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
1: Mais um tira-teima, é hora de você ganhar presente, deixa eu ver, tem rodízio, ah, que delícia, rodízio de pizza no melhor rodízio de Cuiabá, na Casa da Pizza. Você vai ganhar agora, vai você e o seu acompanhante na Casa da Pizza aproveitar esse rodízio maravilhoso. Bora então, bebe, vem me procurar a primeira com Turma do Pagode, a segunda Gaivota Banda Novo Som, a terceira Menaini de Olivia Jean. É só você mandar pra mim aqui no WhatsApp da rádio agora o seu voto. 999872045. O WhatsApp é no 2045, tá, gente? Aliás, o tira-teima. O tira-teima é no 2045, tá? 999872045. Você manda seu nome, nome do bairro que você mora e a música que você gosta mais. Se é Turma do Pagode, Banda Novo Som ou Olivia Jean. Tá bom? E aí no final eu venho com... é, o nome do ganhador do rodízio lá na Casa da Pizza e o ganhador leva um acompanhante junto com ele pra aproveitar. Bom demais da conta. Bora votar então. Yeah.

0: 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Seu nome, nome do bairro e a música. Um, dois ou três. Manda, mas manda agora.
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0: Temperatura nesse momento 25 graus.
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0: Hora certa, meio-dia e 10, uma ótima hora do almoço.
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0: Muito bem, mais um tira-teima aqui na Gazeta. Vamos pro resultado. Eu toquei 3 músicas pra você escolher agorinha. A música que você gosta mais dessas 3, que é pra eu poder tocar de novo inteirinha, né? É, a gente toca uma vez aqui no tira-teima, você escuta, curte aí, escolhe a que você gosta mais, a gente coloca mais uma vez pra você a vencedora mais pedida. Eu toquei Men I Need, Olivia Dean, eu toquei Gaivota, Banda Novo Som, teve Bebe Vem Me Procurar, Quem Ama Sente Saudade da Turma do Pagode aí, né? A versão com a Turma do Pagode. E a música vencedora, então, chegando agora inteirinha, mais pedida nesse momento em mais um tira-teima. Quem ganha o rodízio de pizza da Casa da Pizza é pra você e pro seu acompanhante. Uma beleza! 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O melhor rodízio de pizza de Cuiabá. Ana Carolina, bairro Areão, 99307, final 31. Ana Carolina, bairro Areão, 99307, final 31. Aninha, passa aqui para retirar o voucher.

legal! Olha a música do dia! Ah, eu gosto dele. Eu gosto demais do Gustavo Mioto. Nessa, ele vem com o Murilo Huff, novo, sozinho.

0: novo sozinho.
1: Credo, que música romântica, credo. Nossa, que música que dói o coração da pessoa.
2: Pronto, senhoras e senhores.
0: Uti. Murilo Huff, senhoras e senhores.
1: Uti! Gustavo Mioto e Murilo Huff. Novo Sozinho é o nome da música, ela volta. Mais tarde você escuta com a gente de novo aqui várias vezes durante a programação hoje, tá bom? A música do dia. Thales Lessa, Diego e Victor Hugo.

0: Mas o que isso que a gente é? Diego e Toru, que pena!
1: Que pena!
2: Meio-dia e 24, lindas! Todas as músicas desse bloco, lindas! Show, show! E a estreia da Argentina contra a Argélia marcou um feito inédito na história do torneio. O craque argentino Lionel Messi é o primeiro jogador da história a atuar em 6 edições diferentes de Copas do Mundo. Vocês viram como ele entra? Vocês viram como ele vai entrando assim? Nossa, parece um rei mesmo, né? E os outros caras do atrás dele passam e ele reizão na frente, né? Ontem a Argentina bateu a Argélia por 3-0 e foi o camisa 10, inclusive, que marcou os 3 gols da vitória. Com isso, ele superou o Pelé, superou o Ronaldo, superou o Mbappé, igualou com o alemão Miroslav Klose com 16 gols na artilharia da história da Copa do Mundo, o Lionel Messi. Hoje a internet veio loucura, né? Você abre ali, eu abro o meu aqui. Eu tenho acompanhado bastante a Copa do Mundo, assim, os jogos da Copa no geral, e eu quero ficar bem inteirada do assunto, sabe? Aquelas mulheres que conversam, assim, os caras estão falando ali do lado, eu sei do que eles estão falando, então eu tô acompanhando bastante. Meu algoritmo do Instagram, do TikTok, tá só Copa do Mundo, tá parecendo até que eu tenho um programa de esporte. Mas eu tô assim procurando ficar antenada, porque eu tô curtindo, sabe? Tô gostando de acompanhar os jogos, acompanhar os jogadores, sabe? Os goleiros, hein? Você tá doido? Apareceu um goleiro essa semana aí. Ele aparece toda hora na minha For You. O goleiro, acho que é de Cuba, se não me engano. Nigéria, não sei. Você tá doido? O goleiro aparece toda hora. Aí diz que tá falando que quer ficar informada e esqueceu o nome da seleção do goleiro. Eu sei que eu quero ficar informada e que tem um goleiro aí de uma seleção que ele aparece toda hora na minha For You. E hoje só deu o Lionel Messi na For You de todo mundo. No Instagram, no TikTok, em tudo quanto é canto, né? Vamos pro intervalinho bem rápido, eu já volto com mais uma música pra você, Show Business, aqui na Gazeta A, tem 1 da tarde, e agora vamos pro nosso informativo Gazeta Express.
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2: Você confere comigo agora mais uma edição do nosso informativo Gazeta Express. O FMT abre inscrições para preencher mais de 1.800 vagas em cursos de graduação. A Universidade Federal de Mato Grosso abriu o processo seletivo com 1.803 vagas remanescentes em cursos de graduação presenciais. Podem se inscrever candidatos que fizeram pelo menos uma edição do Enem entre 2016 e 2025. Para concorrer, o participante não pode ter faltado a nenhum dia de prova e não pode ter tirado nota zero em nenhuma área de conhecimento. As inscrições são gratuitas, serão realizadas entre os dias 20 e 25 de junho pela central de ingresso da UFMT com a conta GovBR.
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14: Gazeta FM, meio-dia e 35.
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14: Eu seguro o peão aqui na Gazeta, é hora de eu ir lá papar, hein? Nossa senhora, agora é minha hora de eu lá pegar meu pratinho daquele jeito. Verdade, vou lá é agora. Vou deixar o seguro peão pra você aqui e vou bater umas garfadas boas ali do outro lado, hein? A primeira eu vou fazer pirraça, a segunda irmão da lua, amigo das estrelas. Pra encerrar tem uma do Mato Grosso e Matias, que é sempre muito incrível ouvir aqui na Gazeta, é ou não é? Aumenta pra ouvir!

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3: Gazeta FM, 6 minutos para uma.

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0: Temperatura 25 graus.
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começando mais uma ligação aqui na Gazeta FM. Ó, já tô conectadinha aqui, viu? Lembrei do meu amigo Batoré. Ele fala, Darlin, ó, já tô pegadinha aqui. Eu já tô conectadinha aqui, onlinezinha aqui, esperando seu áudio. É, já tô. Tá na Gazeta, tá legal. Verdade, eu já tô contigo no WhatsApp. É impressionante, hein, gente? Segunda e terça, vocês é cagado na preguiça, mas quarta-feira não, né? Quarta-feira já tá bombando meu WhatsApp aqui, ó. Segunda e terça, vocês têm preguiça de mandar áudio segunda e terça? Eu fico numa peleja danada aqui segunda e terça, mas quarta-feira, ó, o povo já animou, rapaz, aí sim. Mande áudio. 99987-2045.

0: quê? Fala pra mim, mano.
1: Tô no Gazeta, não é?
2: Tô meio do jeito diferente.

0: Gazeta FM com Mike e Rodrigo. Um beijo. Então sorri. Bonitinha a música do Samba Xé com eles. Bem linda, bem legal. Gostoso. Mais 19. Ligação Gazeta. Quem tá comigo no programa?
1: Boa tarde, Darlene. É o Direito da Escola Cristo Rei.
0: Tudo bem,
1: Dinei? Tá na Gazeta, tá legal. Darlene, manda pra nós, pelo bem da minha saudade, novo som.
0: Tá bom, querido. Beijão, Dinei. Bom trabalho aí, viu? Obrigado pela sua audiência, trabalhando com o Rádio Ligado. Beijão, querido. Mais um.

0: boa tarde.
1: Tarde, Darly. Boa tarde, boa tarde. Sua bonita. Aqui quem fala é Maria, do
0: Oi,
1: Cochipó.
0: Maria, tudo bem,
1: Gato? Aquela música da... Daquelas meninas que cantam aquela música do Coração Acelerado, da Grado com Raul, com João Raul. Eu não sei o nome delas, mas se você souber, você coloca pra gente ouvir, tá bom? Tá na Gazeta, tá legal. Boa tarde, beijo.
0: Boa tarde, minha linda. Beijo pra você, obrigado pela sua audiência e pela sua participação, gata. Arrasou, participa sempre. Vou procurar a sua música aqui, eu vou ver qual é. Tá? Deixa comigo que eu vou ver qual é. Oi, boa tarde.
2: Boa tarde, Dar.
0: Boa tarde.
2: Santana, na audiência da Gazeta.
0: Tudo bem, Dar, querido?
2: Fala pra nós aí. Yahoo, Caminhos de Sol.
0: Caminhos de Sol.
2: Só pra relembrar aí.
0: É, agora tá regravando o filme, A Viagem, né? Meio que parecido assim com a novela e coisa e tal. Essa música do Yahoo, se não me engano, tocou na novela na época. Ah, meu Deus, eu não lembro, tá, gente? Eu não lembro disso não, vou nem continuar falando. Vou, Deus é mais. Oi, boa tarde.
3: Boa tarde. Queria pedir uma música aí do Leonardo José Rico, Descida.
0: Leonardo José Rico, Descida.
3: Tá na Gazeta, tá legal.
0: Valeu, querido. Muito boa, Descida. Nossa, Descida. Se vai embora ou ficar comigo. Essa música é maravilhosa. Eu amo Mato Grosso Matias. Oi?
4: Boa tarde, Dali. Quem
0: que
4: fala é Luiz Oliveira, do Cristo Rio, Azarani. Motorista por aplicativos. Toca aí a música aí, por favor. Pedro Pecado. Ou se não, retrovisor. Ofereço a todos os ouvintes. Ofereço também para o meu amigo Samuel, lá no Terra Nova, condomínio Ágata. Ele também é seu ouvinte. Tá

0: Boa demais da conta, Milionários é Rico em casa, final de semana fazendo churrasco, sabe? Em casa, final de semana fazendo churrasquinho. Você tá doido, nossa senhora. Lá em casa é só Milionário e Zé Rico. Decida se vai embora ou vai ficar comigo. Boa demais, nossa senhora. Daqui a pouco tem mais 999-8720-45. Hoje é quarta, quinta, sexta, sábado e domingo. Vocês animam? Então mande áudio, mande áudio. Que segunda e terça eu vou te contar, hein? Tem quase que pescar, assim, ó, com, sabe assim, com aqueles anzolzão grande de pegar dourado. Tem quase que pescar ouvinte aqui segunda e terça-feira com um anzol assim de pegar dourado, aqueles, sabe? É, segunda e terça é, agora quarta pra frente é uma beleza. Ai, ai. Ótima quarta pra todo mundo. O facção negociava entrega de drogas no estacionamento do Fórum de Cuiabá. Você confere agora em mais um. O texto é da Thalita Rocha, integrante de uma facção criminosa investigada por tráfico interestadual de drogas. O grupo é alvo da Operação Trau, deflagrada nesta quarta-feira, que cumpre 18 mandados de prisão preventiva, 16 de busca e apreensão em Cuiabá e VG. Entre os episódios identificados durante a investigação, chamou a atenção dos policiais a negociação para entrega de drogas no estacionamento do Fórum de Cuiabá, local escolhido pelos criminosos para realizar uma das transações monitoradas pela DENARC. Além das prisões, a justiça determinou o bloqueio de contas de 8 pessoas físicas, 3 empresas ligadas aos investigados, além do sequestro de 5 veículos de luxo. De acordo com a polícia, o grupo atuava no tráfico interestadual de entorpecentes, recebendo e enviando drogas para diversos estados brasileiros. As remessas semanais variavam entre 5 e 10 quilos por distribuição. Os alvos respondem por tráfico de drogas, associação para o tráfico e integração de organização criminosa. 1:27, boa tarde. 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
16: Hora certa, 1h35.
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16: 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Tá na hora de mais uma Super Sequência aqui na Gazeta. Para esse momento, nosso Topo Gigi preparou a banda Legião Urbana. Nossa, Legião Urbana, eu tenho todos os motivos da vida pra curtir essa super sequência agora juntinho com você, amar demais da conta, enfim. É, marcou minha vida, Legião Urbana, simplesmente. Marcou muito pra mim mesmo. Vamos ouvir então, Vento no Litoral, Eu Sei, e a Via Láctea pra encerrar. Super sequência, Legião Urbana, aumenta pra gente curtir juntinhos.

0: viagem sensacional, que viagem incrível, maravilhosa, gostosa, saudosista, porém muito boa, hein? Legião Urbana, aqui da Gazeta FM, que saudade de Renato Russo, nossa! Bons tempos de Legião Urbana, muito bom. Sensacional, a Via Láctea para encerrar.
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16: Gazeta FM, 5 minutos para as 2. Opa, 5 minutos para as 2.

0: Fred Fabrício, aqui na Gazeta. Te amar é meu talento. Tá na Gazeta, tá legal. Oi, boa tarde.
1: Oi, Darlin Rodrigues, boa tarde. Que é o Nego de Glória do
0: Oeste. Nego.
1: Darlin, manda o próximo sucesso aí pra todos aqui de Glória. Meu filho aí em Cuiabá, no Parque, Cuiabá.
0: Certo.
1: Tá na Gazeta, tá legal. Fica com Deus, Darlin. Boa
0: Amém.
1: Tarde.
0: Amém, Nego. Nego de Glória do Oeste. Beijão pra você, querido.
2: Oi, Darlin. Oi, boa tarde. Tudo bem?
0: Oi,
2: Cristiane,
0: Cris.
2: Motorista de aplicativo.
0: Tudo bem, Cris.
2: Passando aqui pra desejar uma tarde abençoada pra todos nós. E Amém. Gostaria de pedir uma música, Darlin. Mentiras. Toca aí pra gente, por favor.
0: Mentiras. Mentiras, Cris. Com quem, Cris? Com César e César? Com Sorriso Maroto? Com quem que você quer ouvir mentiras, minha linda? Oi, boa Daria, tarde.
3: Toca pra nós. Tarde demais, Zezé de Camargo e Luciano.
0: Tá pega.
3: Ou Zé Henrique Gabriel. É, Solidão dando risada. Ou Bruno Marrone com Banda Calypso.
0: Tá
3: porque
0: doido.
3: Choras. Beijo.
0: Você tá doido. Nossa senhora, tarde demais. Eu já refiz meu caminho. Adriana, essa música é um tiro. Adriana, essa música é um tiro. É um tiro na tarde, quarta-feira. Não, ó, que delícia. Eu canto aqui gritando aqui dentro, sério. Vamos ouvir.

0: radinha por aí, viu? Tem umas radinhas por aí, mas igual a Gazeta não tem, não. Não, mas não tem, não adianta. Tem umas por aí que até tenta copiar nós, mas não consegue. Pedala, pedala, pedala, mas não chega perto, nem perto. Imagina um programa que você pede sua música, a gente toca, você curte e a locutora pira, canta mais do que você. Não, é só aqui mesmo. Ligação aqui da Gazeta FM até às 3 da tarde, 999-87-2045, para você participar com a gente. E daqui a pouco eu já venho com o sorteado. A Naira já mandou aqui o ganhador, os ganhadores dos vouchers da Bono Pneus para alinhamento e balanceamento, né, Naira? É mesmo, Naira? Já mandou então? Você já quer que eu faça agora? Então, atenção, atenção, Bono Pneus, dois ganhadores agora, cada um leva voucher para alinhamento, balanceamento, check-up de 50 itens ali na Bono Pneus, na Prainha. Atenção, atenção, quem ganha? Ludineia de Souza, bairro Icaraí, 9633, final 43, Ludineia. Parabéns pra você, minha linda, você ganhou. Quem mais? Adilson Benedito, bairro Costa Verde, 99241, final 62. Adilson Benedito, bairro Costa Verde, 99241, final 62. Parabéns pra você, querido Adilson. Ludiné de Souza e Caraí, Adilson Benedito, Costa Verde, ganharam... Dois, né? Cada um leva um voucher pra levar o carro lá na Bono Pneus pra fazer alinhamento, balanceamento, mas check-up de 50 itens. Que beleza, que beleza!
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1: Sim, ó.

0: vendo? Tinha evitado o desgosto da moça ou dele, quer dizer, na verdade, né? Esse negócio de mexer um no celular do outro, ui, credo. Não, isso tá por fora. Se bem que foi mexer, ó, quem caça, acha. Quem caça, acha, não perde a graça. A música do Dia Novo sozinho, o Mioto e o Murilo Rufi. Ela volta mais tarde. Bom, e atenção, Mato Grosso proíbe visitas íntimas para condenados por feminicídio, estupro e pedofilia. Agora em mais um. 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Eu acho que ainda tá pouco, tinha que arrochar a mais, hein? Mato Grosso passa a ter uma regra específica sobre visita íntima no sistema prisional para condenados por crimes graves contra mulheres e crianças. A lei número 13.283/2026 proíbe visita íntima a condenados por feminicídio, estupro e pedofilia, com sentença transitada em julgado nos estabelecimentos penitenciários do Estado. A medida foi estabelecida pela Secretaria de Estado de Justiça por meio de portaria publicada nesta quarta-feira, que regulamenta as diretrizes para concessão do benefício nas unidades prisionais do Estado de Mato Grosso. Além das restrições, a portaria estabelece regras operacionais para a realização das visitas íntimas de forma excepcional e transitória. Os encontros poderão ocorrer em celas de uso comum, previamente designadas, fiscalizadas pela direção de cada presídio, enquanto não houver locais específicos destinados para essa finalidade. A CEJUS também proibiu a realização de visitas íntimas em banheiros ou em outros ambientes considerados inadequados. Os diretores das unidades prisionais foram obrigados a promover adequações imediatas nas rotinas internas e nas escalas operacionais para assegurar o cumprimento dessas novas regras. O descumprimento das determinações poderá resultar em responsabilização civil, administrativa e penal. Então tá aí, ó, Mato Grosso proíbe visitas íntimas para condenados por feminicídio, estupro e pedofilia. Justo, justíssimo. Já era para ser proibido, mas forever, desde sempre, né? 2h25. 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
3: Vale rodízio pra você e pro seu acompanhante na Casa da Pizza, tá bom? Bora ganhar então. Direitos iguais. Simone Mendes, a música 1, Pensamentos Intrusivos. Tiaguinho, a música 2, Imagina, eu, Eduardo Costa. A música 3, pode votar. 999-87-2045. Seu nome, nome do bairro e a música.
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1: Mais rotina tem máquina Gazeta, gente. 999-87-2045 nesse WhatsApp. Seu nome, nome do bairro, a música que você gosta das três. E a mais pedida eu mando de novo. E tem rodízio de pizza pra você e pro seu acompanhante. É agora, tá? Vota. 999-87-2045.
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4: Gazeta FM, 10 minutos para as 3, boa tarde. Resultado de mais um Tira Teima aqui na Gazeta. Eu falei para você escolher, aí toquei 3 opções, hein? Foram 3 opções para você escolher aquela que você gosta mais. Imagina aí, Eduardo Costa, Pensamentos Intrusivos, Thiaguinho, Direitos Iguais, Simone Mendes. A mais pedida, eu vou tocar de novo agora, inteirinha. E quem ganha o presente nesse momento? Atenção, atenção. Marinete Batista de Souza, Residencial Santa Inês, 99224, final 84. Marinete Batista de Souza, Residencial Santa Inês, 99224, final 84. Marinete, você ganhou, minha linda. Tem que passar aqui na Gazeta para retirar com a Naira o voucher para você aproveitar o rodízio. Você e o seu acompanhante na Casa da Pizza. Tá, minha linda? Marinete, Residencial Santa Inês, 99224, final 84. E a música vencedora tá aqui. Imagina eu, Eduardo Costa.

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0: tarde, salve, salve, Cuiabá por aqui, John Chimansky no microfone, o Topo Gijo mandando bala na programação, você ouvinte legal do outro lado aí, a nossa principal atração das tardes, tamo junto, vem com a gente, mais um Conexão aqui.
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0: Quarta-feira, 17 de junho de 2026. Tudo de bom aí a você, ouvinte legal. Os lançamentos, as novidades, as melhores do Flashback Remix. Pump Up the Jam, Techno, Tron.

0: Black, Chocolate na Gazeta FM, Morto Muito Louco. 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

0: Gazeta tá legal, conferimos a dupla Israel e Rodolfo, hoje não. Jack Chocolate, Technotronic, Pump Up the Jam. 3:18 agora, alô você, boa tarde. Grande quarta-feira aí pra você, ouvinte legal, 17 de junho de 2026. Parabéns aos aniversariantes desta quarta-feira, muita saúde principalmente, muita sorte, muitas alegrias e vitória. Que vamos, galera! Em Cuiabá, em VG, no estadão do Mato Grosso, em todo o Brasil, em todo o planeta.
1: Brasil!
0: No centrão, nos bairros, em todo lugar aí, curtindo a gente, valeu! Tamo junto! 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E a você, um bom resto de tarde aí de quarta-feira. Obrigado pela audiência aqui no rádio nosso de cada dia, hein? Bom, vamos faturar, mas antes temos aqui as notícias da Copa do Mundo, galera. Vamos lá!
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0: Muito bem, a França venceu o Senegal por 3-1 em jogo marcado pela atuação de Mbappé, autor de 2 gols. Após 28 anos fora de uma Copa, a Noruega goleou o Iraque por 4-1. O atacante Haaland marcou 2 gols pela equipe europeia. A noite também foi perfeita para a Argentina e para Lionel Messi. Los Hermanos venceram a Argélia por 3-0 e o camisa 10 marcou os três gols da vitória, hein? Com isso, superou Pelé, Ronaldo, Mbappé e igualou o alemão Miroslav Klose com 16 gols na artilharia da história das Copas. A Áustria bateu a estreante Jordânia por 3-1 na madrugada desta quarta. Os austríacos não venciam no Mundial desde 1990. A primeira rodada da fase de grupos encerra hoje com 4 partidas e estreias de seleções tradicionais. A primeira terminou agora há pouco. Portugal decepcionou na estreia e terminou somente no empate em 1-1 com a República Democrática do Congo pelo Grupo K. Daqui a pouco, às 16 horas, Inglaterra e Croácia estreiam em duelo de favoritos do Grupo L. Às 19 horas, tem Gana e Panamá, também pelo Grupo L. E fechando a programação de hoje, às 22 horas, temos Colômbia e Uzbequistão pelo Grupo K. As emoções da Copa do Mundo, com a redação da Thalita Rocha.
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2: 28 graus.
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10: 3h28.
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10: Tudo bem, galera, tá na Gazeta, tá legal, e agora viajando, voltando no tempo ao ano de 2006. Milênio

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1: Que pena!
2: Alô, alô!
1: Que pena! Tá na Gazeta, tá legal? Seguimos aqui com a programação da Gazeta FM, conexão bombando até as 5 da tarde. A participação do ouvinte aqui no nosso WhatsApp, 99872045.
3: Dade, meu amigo John, bora, meu amigo John. Tava aqui, ó, esperando você, meu amigo. Opa. Ó, Marina, manda aí, meu amigo. Vamos tomar um cafezinho. Tô esperando você aqui, meu amigo, pra nós tomar um cafezinho. Manda um alô aí pra mim, pro meu esposo louro. Tô aqui arrumando meu jardim, esperando meu amigo John. Põe a Marina. Tá na Gazeta, John, tá legal.
1: Valeu, Silo, um abraço aí, Silo Olival. Senhoras e senhores,
4: todo mundo aqui vai dançar.
1: Rocco Granata.

0: dos nossos hinos aqui do programa.
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0: Boa, boa, boa. Acelerando por aqui na tarde legal de quarta-feira. Vamos lá, mais participações do ouvinte aqui no nosso WhatsApp, 99872045.
2: Só se for dentro. 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Tá, minha Gazeta, tá legal. Genilson Bolinho, em bairro Cagumbi. Manda um alô aí, John. Tchau, obrigado, John.
0: Valeu, Genilson, aquele abraço aí. Tamo junto, muito bem. Olha o flashback aí.
3: Bora, John. Tarde. Quartou, né?
0: Isso.
3: Quebrar a semana no meio. Tem que tomar aquela gelada.
0: Isto. Aí! Muito bem. É o nosso amigo Joilson Oliveira aí no clima, na rodagem. A Eduarda Leite, lá do Jardim Glória, desejando aí um excelente fim de tarde de quarta-feira. Mandando um alô pro esposo José Bueno. Muito bem. Manda aí, nosso amigo Kleber do Parque Cuiabá.
4: Boa tarde, meu amigo Joe. É desse jeito, hein? Opa. Andando no carro aqui com sono 12.
0: Isto.
4: Tomando um Red Bull e curtindo uma arena. Relembrar o passado é viver. Porque tá na Gazeta, tá legal.
0: Aê, muito bem, beleza. É, dançando sentado aí no carro, né? Dançando sentado com o joelho dobrado. Valeu, Kleber, abraço aí. A nossa amiga Adriana Brito do Parque das Nações. Buenas tardes, saludos. Ah, mostrando uma foto aqui do cachorrinho lindo, hein? Lindo. Tá lindão aí o dog, né? O doguinho. O pessoal lá do Parque das Nações ligado aí. Vamos fechar aqui com nosso homem vinheta, Admilson da Eletrônica. Curtindo aí, dançando ao som de Marina.

0: Alô, John! This is in Jordan. Ain't you sound? Gazeta! Alô, John! Eu tava aqui quieto igual o Percival, mas aí quando tocou esse hino aí, aí não tem como, tem que se manifestar. Cê tá doido, John!
1: Boa, boa, boa, boa! Admilson da Eletrônica, um abraço aí! Tamo junto! Aí dá até pra pensar em tomar uma mais tarde, né? Por aqui, aguardando 18h59. Pra quebrar a semana no meio. Aô, potência! 15 minutos para as 4, já poeira subindo por aqui.
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3: 10 minutos para as 4.
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0: Ícaro, Gilmar, Humberto e Ronaldo, João Bosco e Vinícius. 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
0: 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Boa sorte, agora 4:03.
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6: 4h13. 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

0: Gosto
1: Conexão, conexão. Cadê a cativa? Conexão da Zeneta e Cristiano aqui bombando. I feel tonight, GM. Relembrando aí uma das melhores da boa Eurodance dos anos 90. Alô pessoal do Leblon, a Cris Lane de Oliveira. Temos também o Silvio. Silvio também lá no Leblon curtindo a gente, né? Muito bem. A Débora, lá do Jardim dos Estados em Várzea Grande. Ana Luísa, no Jardim Cuiabá. Claudiane, lá do Santa Terezinha. Muito obrigado aí, pessoal do Santa Terezinha também. Nosso amigo Aleph Júnior, lá no assentamento Gamaliel. Um abraço pro irmão dele também, é Jaconile. Tava lá dançando ao som da Marina, né? Aquela pausinha no trabalho pra dançar um pouquinho. Gostei do vídeo aí, pessoal. Um abraço aí, viu? Nosso amigo Igor Antônio ali, aquele pão com manteiga nesse momento aí, com um chazinho, né? Aí sim. E tamo junto aí, galera. Tá na Gazeta, tá legal. Tem mais aqui falando conosco, oi.
2: Boa tarde, Joe. Opa. Valdir, aqui no aplicativo, rodando aqui com a Gazeta no ar.
1: Bom, Valdir.
2: Toca pra nós aí um Modern Talk aí, bem legal aí.
1: Aí sim.
2: Pra animar o pessoal aí. Beleza?
1: Beleza.
2: Tá na Gazeta, tá legal, Joe. Um abraço.
1: Opa, beleza. A nossa amiga Daniele, lá do Jardim, Califórnia também. Audiência, muito obrigado aí, pessoal. Vamos à informação por aqui. Mutirão leva atendimentos gratuitos de saúde à comunidade do Pissarrão neste sábado. Confira agora.

0: A população do bairro Capela do Pissarrão e região em Várzea Grande contará com uma série de serviços gratuitos de saúde no próximo sábado, durante um mutirão social que será realizado na Escola Municipal Professor Antônio Sebastião Salústio Areias. A ação ocorrerá das 8 às 12 horas. Durante o evento serão oferecidos serviços de vacinação, atualização da caderneta vacinal, pesagem do programa Bolsa Família, aferição da pressão arterial e atendimentos médicos, ampliando o acesso da comunidade aos cuidados básicos de saúde. A iniciativa busca levar atendimento e acolhimento às pessoas que muitas vezes têm dificuldade de acessar alguns serviços durante a semana. Eu lembro antigamente que o pessoal brincava, né, que tem dois lugares aí, né, duas comunidades que não se dão muito bem, né, não combinam muito, que são Capela do Pissarrão e Reserva do Cabaçal. O pessoal não combina muito não um com o outro, né? Muito bem. Com a redação da Thalita Rocha. 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
0: Muito bem, agora 4h29, bom fim de tarde, galera, relembrando Andrew 60, oh, Carol!
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0: Gustavo Mioto, senhoras e senhores.
1: Murilo Ruf, senhoras e senhores.
2: Aí eles, hein? Novo sozinho. O destaque de hoje é a música do dia.
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2: Murilo Ruf, Gustavo Mioto juntos. Oh Carol. Oh Carol, Andrew 60. Seguimos aqui no Conexão até as 5 da tarde, já. Encerrando aqui com a super sequência. Vamos voltar no tempo aqui na Gazeta FM, uma grande viagem no tempo, já. A nossa amiga Celiane Aparecida, lá do baú, na audiência da Gazeta FM. Aquele abraço, tamo junto aí.
5: Boa tarde, John Timansky. John, aqui é Rodrigo.
2: Beleza.
5: Aparecida de aplicativo. Ô, John. Tava assistindo o jogo da França lá. Me bater voando. Meteu 2 gols. Argentina de Messi com 40 anos. 3 gols.
2: Pois é.
5: Aí vi hoje a notícia de Neymar metendo filho. Rapaz. Vamos que não vai ganhar a Copa desse jeito aí, John.
2: Pois é.
5: A conta não tá batendo, não.
2: Inclusive.
5: Ai, John, só Jesus na casa pra ganhar essa Copa aí.
2: E um abraço aí aos nossos amigos dos aplicativos. Inclusive o Neymar voltou a treinar com a seleção brasileira aí, galera. E passou aí pelo corredor polonês, inclusive, aí no treino, né? Tomara, né? Tomara. Tenhamos aí essa força aí do Neymar aí na seleção brasileira, né? Vamos ver o que acontece. O que acontece aí? A esperança é a última que morre, né? Muito bem. Tem muita bola pra rolar. Vamos lá, oi.
6: Boa tarde. John Timansky, aqui é o Chorão. Vou falar a verdade pra você, hein? Portugal empatou com o Congo, Cristiano não fez nada, Cristiano Ronaldo.
2: Pois é.

0: Ontem Messi deu show, Mbappé deu show. Acho que vai dar França e Argentina, e a Argentina vai ser tetracampeã, hein?
1: Olha!
0: Falou, João Timaski, tamo junto, hein? Que é o Operário maior de Mato Grosso.
1: Valeu, meu amigo Chorão, um abraço aí! Rapaz, será, né? Vamos aguardar aí. Boa tarde, John. Eric de Azevedo tá pedindo aí um Elton John, Nikita. Pra ouvir aqui na rodovia dos imigrantes, né? Pessoal da rodagem aí acelerando. Um abraço aí no carro, no aplicativo, nas linhas do transporte coletivo, do busão aí em Cuiabá e Várzea Grande. Pessoal na estrada aí também, aquele abraço. É isso aí. Correndo sentado, de joelho dobrado, com vidro fechado pra não desmanchar o penteado. É isso aí. Muito bem. Tá na Gazeta, tá legal. 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
3: 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Muito bem, senhoras e senhores, vem aí o Robin Gibb. Ele que nasceu em 1949 e faleceu no ano de 2012. Foi um aclamado cantor, compositor e músico britânico, hein? Amplamente reconhecido como um dos membros fundadores dos Bee Gees. Formado junto com seu irmão gêmeo Maurice e seu irmão mais velho Barry, o grupo se tornou um dos maiores fenômenos da história da música popular mundial. Era famoso por seu vibrato emocionante e agudo, que liderou grandes baladas melancólicas do grupo, hein? Além de cantar, escreveu e coescreveu dezenas de sucessos mundiais, marcando as eras do pop tradicional e da disco music. Lançou vários álbuns solo, na sua carreira solo, né? De grande sucesso ao longo das décadas, com destaque para as músicas Like a Fool, Juliet and Boys Do Fall in Love, que você curte agora na Super Sequência, viajando no tempo com Robin Gibb.

0: Tá na Gazeta, tá legal, Like a Fool, Juliet, Boys Do Fall In Love, Robin Gibb aqui na Super Sequência.
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0: Fechando com chave de ouro, Conexão Gazeta de hoje.
2: Aô, potência!
0: Lembrando aí os bons tempos, um dos irmãos do trio Bee Gees, Robin Gibb, ele que recebeu o título de Comendador da Ordem do Império Britânico por sua contribuição massiva à música. Vendeu milhares de álbuns, fez muito sucesso aí na época dos Bee Gees. E faleceu em Londres aos 62 anos, deixando Barry Gibb como único membro sobrevivente do trio Bee Gees. Muito bem, obrigado aí a você pela sua audiência nessa tarde legal de quarta-feira. Daqui a pouco temos aqui a nossa parada, o time da Gazeta dando show com as 11 melhores. Tamo junto, 5 e 4 aqui na primeira.
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5: Muito bom, agora muito bem, agora 5h13. Alô você, quarta-feira, 17 de junho. Por aqui a nossa playlist com os lançamentos e as novidades, a melhor escalação do seu rádio.
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5: Chegando bem com Fred e Fabrício.

0: fazer o quê?
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0: Felipe Rodrigo, só ignora. Mil adjetivos, Kleber e Cauã, pensamentos intrusivos, o Tiaguinho também por aqui. No time da Gazeta, no time das melhores, Te Amar é Meu Talento lá em cima com Fred e Fabrício. 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Mais um sorteio amanhã, de 5 contemplados, mais 5 contemplados aí para a promoção Torcida Premiada amanhã, no horário da Darling, ok, galera?
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0: Felipe, como é que é isso?
1: Buzinou! Entrou, carregou, levou.
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1: Estamos devendo hora certa aqui, Obra Max, materiais para construção e a hora certa, 5:34.
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1: É o som, Jojo Marques, o lambadão bombando aqui no Timão.

0: sucesso, galera. O que rola em todo o Brasil, em todo o planeta. Irmão da Lua, amigo das estrelas, Zezé de Camargo. The Second Voice, Let Me Be. Direitos Iguais, Simone Mendes, Voltei Amor, Jojo Marques, Real Som, Lambadão também. Aqui no time da Gazeta. Galera, curte e canta com a gente aqui os sucessos. Uma noite maravilhosa, tranquila, abençoada de quarta-feira aí pra todos nós. Obrigado pela audiência nos 99,9 no aplicativo da Rede Gazeta MT, no site gazetafmcuiabá.com.br. Logo mais, o melhor da música sertaneja, as antigas, os lançamentos aí do sertanejo.
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0: 10 minutos para as 6.
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6: 2:06.
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6: Vem aí Saudade Estranha com ele, Murilo Ruf.
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0: Graveto Péricles aqui no time. 6:05, vem aí Diego e Vitor Hugo.
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0: Beijei a cura.

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3: 27 graus.
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6: 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Rede União de Supermercados e a hora certa. 6h15.
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6: Fala, Gazeta, tá legal? Mais um Gazeta Cowboy chegando.
11: Olá, amigo.
6: As melhores da música sertaneja country neste início de noite de quarta-feira, 17 de junho. E com a gente, uma grande noite a você. Começando muito bem aqui com eles, hein, Jorge Matheus. 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
1: Só vocês, galera. Vai. 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

0: Flash nas minhas gavetas. É modão aí de Danilo e Davi, né? A dupla aí que tá fazendo muito sucesso em todo o Brasil. Já tem um tempinho que eles estão aí lançando modas boas assim, né? Muito bem. Bruno Marrone, Pupurri de Modão aqui, Henrique Juliano, Marília Mendonça. Esse é o Gazeta Cowboy, o melhor da música sertaneja.
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0: Olá, amigos, buenas noches, saludos.
2: Olá, amigos.
0: Muito bem. Já já temos aqui Maiara Imaraíza, Talagasse, Israel e Rodolfo, Alan e Aladim, relembrando. Eis a Neto e Cristiano também, Alicília e Alessandro, você ouvinte legal do outro lado, uma grande noite. De quarta-feira, dia de quebrar a semana no meio. Aquela bem gelada, aquela canela de pedreiro, muito bem. Abraço a você. Já começou os trabalhos aí. Outro trabalho duro. E fique ligado, amanhã sorteio, mais um sorteio da promoção Torcida Premiada no horário da Darling amanhã. Se liga aí, ó.
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0: 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Construcil, e a hora certa. 6h37.
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